0: aí, sucesso com o Reni, Banda Dimensão, Toneladas de Paixão. E assim a gente vai seguindo em frente por aqui, trazendo, claro, a boa música para você que segue acompanhando, né, a programação nesta noite. Nosso abraço especial para você ligado aqui na 107.3. E nós seguimos com música de Renan e Raí, que vai especial lá para nossa ouvinte, a Dona Rosa, ligadinha conosco. Né, oferecendo música para nós aqui da rádio, para todo mundo que tá na escuta. Então vai aquele abraço especial lá para nossa ouvinte, a Dona Rosa lá em Casca. Valeu pela companhia, a gente já roda então. Sucesso de Renan e Raí. E deixa eu ver aqui também música da Banda Passarela. Beleza então, mas é pra já que a gente roda. Tá bom? Tudo de bom? E também depois a gente traz música, deixa eu ver aqui. Deixa eu tocar o áudio aqui do WhatsApp.
1: Oi, Ângela Maria, tudo bem?
0: Tudo certo.
1: Aqui é a Dilma, agora eu que vou oferecer música pro meu companheiro aqui, meu namorado Adelar dos Passos, que nós estamos aqui em Passo Fundo, escutando o teu programa. Eu quero ouvir a música, oferecer para ele a Volta da Gabriela, de Gildo de Freitas, e Casamento na Chuva com Mococa e Paraíso.
0: Uhum.
1: Foi atendida, desde já agradeço.
0: Certo, claro que vamos tocar sim, né? Um abraço especial então para vocês lá em Passo Fundo acompanhando aqui. A noite é nossa. Tudo de bom para vocês aí. A gente roda em seguidinha então. Música de Gildo de Freitas. Depois o sertanejão aí, o Casamento na Chuva. Seguimos então na primeira, tá aí, sucesso de Renan e Raí. Depois, Banda Passarela na sequência.

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6: É, e seguimos na programação, vamos com Banda Passarela, Sofrendo e Vivendo. Depois, sucesso com Panda, Porcelanato. Na sequência, música bonita, rodando na programação aqui da Amizade FM. Aquele abraço a você que nos acompanha, uma excelente noite pra você sintonizado conosco aqui na 107.3.
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Bonita e Música Bonita, Só Ficou Saudade, sucesso de Ataíde Alexandre com Rick Renner. E assim nós vamos chegando ao final aqui da programação do A Noite é Nossa. Agora 9:49. Vou ficando por aqui, deixando meu abraço, agradecendo a sua companhia, a sua participação também. Fica para completar sucesso de César e Paulinho, que vai especial lá para nossa amiga Salete Pazini, lá em Passo Fundo. Tá na nossa companhia, né? Prestigiando também a programação aqui do A Noite é Nossa. Então vai aquele abraço especial lá para nossa amiga Salete lá em Passo Fundo. Vamos deixar tocando então O Recheio do Vestido, sucesso com César e Paulinho. E assim a música segue. E claro que a programação tem sequência aqui na Amizade FM. Eu volto amanhã. Amanhã, sexta-feira, a partir das 5:00 PM, a gente se encontra novamente aqui na programação, tá bom? Uma feliz e abençoada noite para você e até amanhã.

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1: 9:57.

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1: Bom, e tá aí pra você mais um clássico aqui do nosso Conexão, que dá pra se dizer que dispensa comentários, apenas dizer que é um clássico pra você aí do grupo Europe Carry, do ano de 1987, fechando mais um bloco musical aqui de nossa programação. 10 horas 16 minutos, pra você que a partir de agora também começou a acompanhar aqui o nosso Conexão Classe A através das ondas do rádio, da Amizade FM em 107.3. Uma excelente noite de quinta-feira pra você. E seja muito bem-vindo a mais uma trilha sonora especial aqui para o seu fim de noite. Inclusive feita, sempre faço questão de repetir isso, com muito amor, com muito carinho, com muita dedicação, especialmente para você que está acompanhando a gente, seja através do rádio, nas ondas da Amizade FM, e também acompanhando a gente através da internet, na nossa Conexão Rádio Web. Um grande abraço para você.

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1: E tá aí pra você do ano de 1993, com ele Eros Ramazzotti, outra como tu, fechando mais um bloco musical aqui de nossa programação. Nove, ou melhor, código de área 54 99946-8472, nosso WhatsApp, para você ficar muito bem à vontade, interagir com a nossa programação, compartilhar com a gente um pouquinho também, se você tiver vontade, de como foi o seu dia, de como foi a sua quinta-feira. E vamos para São Paulo. Boa noite, galera. Aqui é o Thiago da Moca, em São Paulo. Bom, quinta-feira de trânsito caótico por aqui, mas já estou em casa de banho tomado e relaxando com vocês. Som nota 10, um grande abraço, obrigado. Thiago, um grande abraço para você, para toda a turma da Moca também, que sempre acompanha aqui o nosso Conexão Classe A. Para vocês, um grande abraço, obrigado pela companhia. Alô, Conexão Classe A. Juliana de Copacabana, aqui no Rio de Janeiro, minha quinta foi bem corrida, tá? Mas ouvir essas músicas calmas de fato, dar uma paz muito especial. Programa top. Obrigado pelo carinho da sua companhia. Também tem o Lucas de BH, Minas Gerais, passando para dizer que a quinta-feira foi de muito trabalho, mas agora o descanso é sagrado na companhia de vocês. Toca uma do John Mayer. Opa, legal. Boa pedida, tá? Um grande abraço para você, Lucas, para todos os mineiros também que acompanham aqui a nossa programação através da internet. E é claro também um abraço todo especial para você que nos acompanha através da 107.3 pelas ondas da Rádio Amizade FM, acompanhando aqui o nosso Conexão Classe A. Um forte abraço para você.

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Tá aí pra você do ano de 1973. É. Sucesso pra você com Michael Jackson. Rap, fechando mais um bloco musical aqui de nossa programação nesta noite de quinta-feira. Agora são 10 horas e 42 minutos. E pra você que tá acompanhando aqui o nosso Conexão Classe A, eu tenho uma mensagem pra você, tá bom? Então é o seguinte, se a sua quinta-feira ela foi pesada, ou seja, se o seu dia foi muito, exigiu muito de você, podemos assim dizer, né? Então, deixa eu te pedir uma coisa, tá? Respire fundo agora, solta os ombros, afinal de contas o dia acabou, né? Os problemas de hoje já foram e os de amanhã a gente resolve amanhã. Esse momento aqui, ele é todo especialmente para você. É o seu momento de desarmar o peito, fechar os olhos e deixar essas músicas calmas fazerem a trilha sonora do seu descanso. Então, ou seja, você fez o seu melhor hoje, agora relaxe, porque você está na melhor companhia, você está acompanhando o nosso Conexão Classe A.

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1: E a gente vai seguindo por aqui com mais essa trilha sonora pro seu fim de noite, para você que já está inclusive no aconchego da caminha, coisa boa, coisa gostosa, né? Bom, se estiver aqui na região sul, por exemplo, estamos percebendo inclusive uma diferença grande na temperatura, se comparado aos últimos dias. Aqui na nossa Serra Gaúcha, estamos nesse momento registrando 8,2 graus de temperatura, então, ou seja, com esse clássico do fundo, você aí bem no quentinho, gostoso, acompanhando aqui o nosso Conexão Classe A, tudo de bom, né? Ainda mais falando de clássicos para você, como esse que acabou de rodar aqui nossa programação, com Carl Simon, Coming Around Again, sucesso para você do ano de 1986, é mais uma, inclusive, trilha de filme aí, né? Do filme A Difícil Arte de Amar. Tem isso também, né? A Difícil Arte de Amar. E você consegue se inspirar um pouquinho mais quando tá ouvindo essas músicas calmas? Consegue relaxar? Consegue ficar um pouquinho mais calmo? Um pouquinho mais calma? Vai daqueles que quando escutam uma música calma logo vem batendo também aquela vontade de ficar bem paradinho, bem paradinha, apenas escutando e viajando, né? Na música, na sua melodia, naquele momento que inclusive ela pode ter sido inclusive tema também de alguma passagem especial aí, em algum momento mágico na sua vida. É bom, né? É bom poder ouvir, é bom poder recordar, é bom poder ficar de bem com os nossos pensamentos também, de bem com a vida. E isso a gente quer trazer para você todas as noites, de segunda a sexta-feira, sempre das 9 à meia-noite, aqui no nosso Conexão Classe A, com músicas românticas, músicas calmas, músicas gostosas de escutar neste horário da noite, né? Neste fim de noite de quinta-feira, enfim, seja qual for o momento no qual você esteja aí passando. Que bom saber que você está aí acompanhando a nossa programação, me dando esse privilégio, claro, sempre, todos os dias, todas as noites, acompanhando aqui o nosso Conexão Classe A através da internet, Conexão Rádio Web e também pelas ondas da Amizade FM em 107.3. Excelente noite para você, tá bom?

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2: E tá aí também pra você o som do Coldplay, desfilando por aqui nas nossas clássicas desta noite de quinta-feira com o Yellow, sucesso pra você do ano de 2000. E olha que interessante, o título Yellow dessa música, ou seja, amarelo, ele não tem nenhum significado profundo, tá? Ou poético oculto. O vocalista Chris Martin, ele revelou que a melodia da música surgiu aí enquanto eles olhavam para as estrelas no céu do país de Gales. E ele queria então uma palavra-chave, né? Pra colocar aí no refrão, mas nenhuma parecia se encaixar. E depois, ao olhar em volta no estúdio em busca de inspiração, ele viu uma cópia das páginas amarelas, a lista telefônica, ou seja, Yellow Pages. Daí então, ele decidiu usar a palavra temporariamente, mas ela acabou aí funcionando tão bem no ritmo, né? Que ficou aí em modo definitivo, ou seja, pra sempre. Que interessante. Yellow, simplesmente amarelo. Sucesso pra você aqui no nosso Conexão Classe A. Sucesso pra você que tá acompanhando a gente através da internet e também aos nossos ouvintes que nos acompanham pelas ondas do rádio da Amizade FM. Que prazer ter você também aqui na nossa companhia, sempre através da rádio de segunda a quinta-feira, né? E através da internet de segunda a sexta-feira. Esse é o horário do nosso Conexão Classe A, sempre das 9 à meia-noite, e já sabe, sempre com músicas calmas, com músicas do passado, músicas novas também, inclusive, né? Pra você relaxar, pra você descansar, ficar de bem com a vida, simplesmente ficar de bem com a vida, acompanhando aqui a nossa programação. Bom, e se você, inclusive, já está deitado, já está no quarto aí, com as pálpebras pesando, quase pegando no sono também. Bom, se você dormir, que você possa ter uma noite extraordinária, tá? E que bom que você ficou acompanhando a gente também, até enquanto pôde, né? Obrigado pelo carinho da sua companhia, sempre deixando aí a nossa programação muito mais feliz, muito mais bacana, muito mais bonita, muito mais linda, né? Com esses clássicos aí, alguns também sugeridos por pessoas que participa com a gente através do nosso WhatsApp. Aliás, vou passar para você, código de área 54 99946 8472. Se você quiser interagir com a nossa programação, participar com a gente, conversar com a gente, mandar também a sua sugestão, fique à vontade, tá bom? Vai ser um prazer atender você, vai ser um prazer muito grande também poder falar com você aqui em nossa programação. Pode mandar mensagem de texto, ou se preferir também, você pode gravar um áudio e mandar aqui pra gente, tá bom?

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2: É, e essa marcou o ano de 1989 com Rod Stewart, Downtown Try, fechando mais um bloco musical aqui de nossa programação nesta noite de quinta-feira. Falando nisso, o artista, inclusive, passou por um susto, né, recente aí, ou seja, mas ele está se recuperando muito bem, tá? Ou seja, esse mês, o astro Rod Stewart, de 81 anos, ele precisou interromper a sua turnê norte-americana de despedida, né? One Last Time, pois é, após passar por um procedimento cardíaco bem sucedido para um implante aí de um stent coronário, ou seja, é um pequeno tubo, né, utilizado para desobstruir artérias entupidas e melhorar o fluxo de sangue para o coração. Bom, de acordo aí com comunicados oficiais emitidos por sua equipe, né, ele está tendo aí uma recuperação muito positiva e os médicos estão extremamente satisfeitos com a resposta dele aí e informaram que o cantor já retornou, inclusive, às suas atividades diárias. Contudo, a turnê, ela ainda está freada, né? Mas melhoras aí pro grande nome da música também, que se recupere. Vamos seguindo aqui com o nosso Conexão Classe A, já quase entrando também em nossa última meia hora de programação e, claro, a gente vai seguindo por aqui com a nossa boa trilha sonora de música boa para acompanhar aí o seu finalzinho de noite, ou seja, a sua canção de ninar aqui em nossa programação. Bom, como eu falei anteriormente, para você que já está debaixo aí do cobertor, né? Prestes a pegar no sono, que a sua noite seja um descanso profundo, tá bom? E que a sua mente se acalme e que o seu coração possa encontrar muita paz também. Fica aqui o meu abraço apertado em forma de música para você que está acompanhando a nossa programação e estiver quase pegando no sono, desejo que você durma bem. Grande abraço para você.

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1: E tá aí pra você mais um grande clássico, esse do ano de 1978, ano esse que eu conheço bem, inclusive, né? Diga-se de passagem. Sucesso pra você com Frank Miller, Darling, fechando mais um bloco musical aqui de nossa programação. E olha, embora essa música seja aí uma das mais famosas de Frank Miller, ela não é aí uma composição dele, tá? E quase foi gravada, inclusive, por outra pessoa. A faixa, ela foi escrita por um compositor chamado Bland, Kate Bland. Já faz tempo também. Mas ficou bonita, né? Bem legal. E para você que já está aí, já conseguiu nessa altura do campeonato desacelerar completamente o seu ritmo nesta noite de quinta-feira, eu fico muito feliz em saber que você continua aí acompanhando a nossa programação. Bom, seja através da internet ou então também através das ondas do rádio, acompanhando a programação aí na Rádio Amizade FM. Bom, amanhã, sexta-feira, inclusive, a nossa programação, ela é somente através da internet, né? Ou seja, para os ouvintes da Rádio Amizade FM, podem também acompanhar a gente através do nosso site ou então também através do celular. Você vai lá no celular, no Google, por exemplo, e digita lá www.conexãoradioweb.com.br. De imediato vem o link lá da nossa rádio, você clica nele e você vai estar no nosso site. E depois você pode inclusive também baixar o aplicativo no seu celular, um aplicativo super leve, não vai pesar a memória do seu telefone, e você consegue também aí nas noites de segunda a sexta-feira acompanhar a gente todos os dias das 9 à meia-noite através da internet aí no seu celular. Pode deixar ele inclusive ali do lado da cabeceira, no criado mudo. Ó, eu, por exemplo, você não vai acreditar, mas eu, quando eu saio daqui, por exemplo, você sabe, a nossa programação, ela fica 24 horas no ar, certo? Porém aí em modo automático, né? A nossa programação ao vivo, ela é somente de segunda a sexta-feira, das 9 à meia-noite. Então o que que acontece? Assim que ela entra no modo automático depois da meia-noite, eu tenho ali um celularzinho que já não funciona mais e eu uso ele exatamente para isso. Eu vou lá, coloco no site da rádio e pego no sono ouvindo essas músicas calmas que toca aqui em nossa programação. Pois é, você pode fazer o mesmo, bom? Fique à vontade. Vamos seguir? Vamos com mais músicas para você que está acompanhando aqui o nosso Conexão Classe A e não ficar falando o tempo inteiro, né? Eu estou empolgando ultimamente, falando demais. Bora curtir músicas, que é o melhor que a gente pode trazer para você aqui em nossa programação.

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1: É, e tá aí pra você. Clássico dos anos de 1986, Cyndi Lauper, Change of Heart, pra fechar essa edição de hoje. Aliás, uma das que vão fechar, né, a edição de hoje, aqui do nosso Conexão Classe A. E, inclusive, essa música aí, eu estava pesquisando aqui, ela fala algo muito bom, tá? Pois é, tá falando aí sobre amor, principalmente amor, né? Pois é, falando aí também sobre fidelidade e ter paciência e esperar também aí a pessoa. Para ser mais exato, a letra, ela traz uma mensagem muito profunda sobre lealdade, esperança e também paciência, né? De esperar por alguém que amamos muito. Bacana, né? Bom, e que você possa amar muito também, tá? Fechando a edição de hoje aqui do nosso Conexão Classe A, agradecendo o carinho da sua companhia, agradecendo esta energia tão positiva e tão boa que eu sinto em saber que você está aí, seja através do rádio, na Amizade FM, ou então através da internet, acompanhando aqui a nossa programação nas noites, tá bom? Agradecer também para você que interagiu com a gente através do nosso WhatsApp, para você que mandou mensagem aqui para nossa programação, o meu muitíssimo obrigado pelo carinho. Te convido, é claro, para ficar bem e que amanhã você possa voltar também para acompanhar a nossa programação através da internet, através do nosso site também, né? www.conexãoradioweb.com.br. E fica aqui o meu abraço especial para você que ficou até este momento aqui acompanhando a nossa programação, tá bom? Fica com Deus. Está de modo muito especial convidado para amanhã acompanhar mais um Conexão Classe A aqui na Conexão Rádio Web. Um grande abraço e até lá, até o nosso próximo programa.
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Bom dia, bom dia, bom dia. 6:35. Sexta-feira, 21 de agosto de 2026. Estamos chegando, chegando bem, chegando com o programa Campo e Cidade. É, já 6 da manhã, entrou no ar a programação da Amizade com a boa música sertaneja. E agora nós chegamos saudando você, meu amigo, você, minha amiga, desejando um bom dia, uma excelente sexta-feira, um bom final de semana para quem está em sintonia da programação da Amizade. Até as 8:30, hein? Tamo junto, tamo de mate pronto já aqui no estúdio da Rádio Amizade. Você que tá mateando comigo aí na programação, você que já tomou seu chimarrão, já tá com o pé na estrada. Você que tá saindo, você que tá dirigindo aí, boa viagem, vai devagar, hein? É, uma neblina, quem sabe, por aí na região. É um pouco de garoa também, né? Então, molha a pista, molha a estrada. Exige cuidado aí para chegar bem no destino traçado. Você que ainda segue é no berço, né? Dormiu bastante, mas tá pensando em levantar mais tarde, mas o radinho tá ligado também, nossa saudação. E assim nós vamos na parceria até as 8:30. 6:36, falamos aqui de Turcato, corretora de seguros da cidade Paraí. 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Maravilha, nós vamos em frente com música Padre Ezequiel, chegando para cantar na programação. Depois também tem canção com João Paulo e Daniel.

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4: 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Tamo junto. É só alegria, tristeza não se cria. São 6:51 da manhã e aqui nós vamos destacando os melhores anunciantes, a participação do ouvinte, a informação, a boa música em mais uma programação. 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Bom dia, trabalhador, bom dia, trabalhadora do campo ou da cidade. Quem deseja para você boa energia, boas conquistas nesta sexta-feira e também já um bom final de semana para quem vai descansar, para quem vai festejar, para quem vai trabalhar também, segue nativa, bom trabalho. 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Bom dia, trabalhador, bom dia, trabalhadora, energia positiva, bons resultados. Vamos com mais música. Vamos com o momento bailão aqui na programação. Trazendo Banda Brilhos, Os Corações Não São Iguais. Aproveitando, falando na Banda Brilhos. Banda Brilhos de volta aos palcos aí com muita energia. E sem dúvida aí estreando um bailão aqui na região. É no dia 6 de setembro, hein? 6 de setembro, grande festa em Cruz Altinha, Siríaco. Então vai tomando nota aí, não perca esta grande festa em dia 6 de setembro. No sábado, dia 5, aquele almoço que já é tradicional. E no domingo, a festa com a missa, com a presença aí dos padroeiros e padroeiras das comunidades e o povo da grande região, hein? Mais uma vez, Cruz Altinha, Siríaco, palco de uma grande festa. O convite aí em nome do Rogério, também do Dameto, do Darce, de todo o pessoal lá também. E do seu Domingos Silvestrini, né? Seu Domingos que tá na lida, lá no restaurante, já portas abertas, o pessoal passando por lá, não é? 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Então, dia 6 de setembro, festa em Cruz Altinha, Siríaco. Animação Banda Brilhos, que canta agora Os Corações Não São Iguais. Depois também tem os Irmãos Chiarello. Irmãos Chiarello, primeiro encontro. Aproveitando o embalo, mandando um abraço para o pessoal dos Irmãos Chiarello, Claudemiro, Claudeciro, Igor. Que final de semana vão pegar a estrada, né? Vão animar Fandango em Guaporé no sábado e depois vindo mais para perto na cidade de Casca. Irmãos Chiarello, a certeza da alegria aí nos bailões por aí. E o Claudecir tá lidando, né? Tá na lida aí com seu sogro, seu Estenir Mazeto. É de rachar a xincha, né? Uma lida velha dessa na manhã. Mas vamos que vamos, né? Não se afrouxamos. Vamos atracando, né? Claudecir com os dois pés juntos.

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7: 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Vamos trazendo aqui na programação a previsão do tempo. 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Sexta-feira teremos sol com pancadas de chuva. Mínima de 8, a máxima chega aos 15 graus nesta sexta-feira, 21 de agosto. Mínima de 8, a máxima chega aos 15 graus. Para o sábado, dia 22, dia de sol com algumas nuvens. Mínima de 4, a máxima chega aos 13 graus. Mínima de 4, a máxima chega aos 13 graus. Para o domingo, dia 23 de agosto, dia de sol com nevoeiro amanhecer, as nuvens aumentam no decorrer da tarde. Mínima de 2, a máxima chega aos 14 graus no domingo. Mínima de 2, a máxima chega aos 14 graus. 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

sinal marcando 7 horas, 7 minutos, 7:07. Nós vamos prosseguindo na segunda hora com o Campo e Cidade e o Som do Rio Grande a partir de agora. Enquanto você vai lidando por aí, vai chegando, vai começando os trabalhos, vai pensando aonde começar, o que fazer. E nós vamos aqui agradecendo o carinho e a audiência de todos na grande região, através da frequência 107.3 Amizade FM. 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

E a música do Rio Grande, abrindo este espaço com Walter Moraes, Milonga Baixo de Mau Tempo, este clássico aí do José Cláudio Machado, mas agora na voz do Walter Moraes. Esta combina aí nesta manhã, pouco fria já por aí acostumando, temperatura vai cair mais, segundo aí a previsão. E você que tá na lida aí do campo, hein? Pessoal da lida do leite, é, vamos que vamos, hein?

tá aí o sucesso com Walter Moraes, Milonga Abaixo de Mau Tempo. Agora são 7h15. Segue a música aqui na programação da Amizade. Estamos trazendo uma composição e a voz de Maurinho Monteiro. E a homenagem ao nosso amigo e também ouvinte da Rádio Amizade, lá de São Salvador Siríaco, seu Edésio João Cerbaro. Alô, seu Edésio João Cerbaro, dona Neiva, sempre na companhia da programação da Amizade. E também todo o pessoal lá da Redondeza, ali na região da São Salvador Siríaco. Obrigado sempre pela audiência.

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1: Parabéns, vovô.
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0: Bom dia, ouvintes da Amizade FM. Hoje, sexta-feira, dia 21 de agosto de 2026. Está iniciando o informativo dos escritórios municipais da Ascar, Emater, Devanini, Davi Canabaro, Siríaco e Siríaco. Hoje, na responsabilidade do escritório municipal de Devanini. Milho. No sistema de produção, o milho melhora a estrutura do solo pelo seu sistema radicular fasciculado, promovendo a descompactação biológica e melhorando a infiltração de água e a aeração no solo. Reciclagem de nutrientes melhora também a rotação de culturas, então se torna mais completa, incluindo o milho no sistema de produção. A diversificação de renda, a estabilidade da produção, reduzindo o risco climático e de mercado. Geralmente, em ano de El Niño, o milho se beneficia pela umidade do solo. Práticas conservacionistas na cultura do milho. Plantio de plantas de cobertura, a dessecação em hora adequada, conforme a planta de cobertura que está implantada na área. Descompactação do solo com plantas ou física. Rotação de culturas, uso de curvas de nível, terraceamento, cultivo em nível. O uso de bioinsumos, nós sabemos então que tem a bactéria Azospirillum, que ela é uma bactéria que ajuda o milho a ter mais acesso à ureia, ao nitrogênio. Então essa bactéria, assim como no soja é utilizado o Bradyrhizobium para inoculação da semente, no milho nós podemos inocular a semente com a bactéria Azospirillum. Fungos de solo: Trichoderma arziano, Trichoderma asperillum, são fungos de solo que fazem um controle das doenças de solo. Então eles são fungos bons que se associam à cultura do milho e às outras culturas também, e reduz a ocorrência de doença. Um exemplo disso é na cultura do soja. Esse mesmo fungo Trichoderma é usado para controlar o mofo branco da soja. Mas, além do mofo branco, ele controla a fitófera, controla doenças de solo do milho. Então, é importante fazer o uso desse fungo na cultura do milho também. Balvéria bassiana e Cordyceps javanica são dois fungos que atuam no controle da cigarinha do milho, a Balvéria mais conhecida e a Cordyceps, que está entrando agora no mercado, mas que tem um bom controle para a cigarinha do milho. Tecnologia de aplicação para os bioinsumos. A diferença aqui, nós temos que ter um pouco de cuidado na hora da aplicação para não perder, como ele é um fungo vivo que vai estar sendo colocá-lo no solo. Se ele não tiver as condições favoráveis, ele não vai estar se desenvolvendo. Também ele é incompatível, no caso do Trichoderma, incompatível com os herbicidas. O ideal é aplicar ele sozinho. Caso não for possível, ainda é vantagem, mesmo que perca uma parte dele, ainda é vantagem aplicar mesmo que com o herbicida. A pressão de pulverização de 20 a 30 PSI, não aplicar com uma pressão muito alta, por ser nessa pressão de 20 a 30 é onde o fungo demonstra maior sobrevivência. Então, só por estar aplicando com uma pressão mais alta, muitas vezes já acaba reduzindo o fungo, reduzindo a quantia de fungo vivo que vai estar ajudando depois lá no solo para controle das doenças. As mesmas cepas do Trichoderma, quando elas são coletadas em ambiente diferente, elas acabam adquirindo uma resistência diferente, uma ajuda para a cultura, ou seja, no controle de doença. Ela se especializa no conforme o ambiente que ela foi coletada, conforme os desafios que ela passou lá no ambiente que ela foi coletada. Então também pode se rotacionar os Trichoderma. Como no mercado já existe várias fórmulas de Trichoderma, pode ser rotacional. Um ano utiliza um, outro ano utiliza outro, e assim vai, ou pode fazer até duas aplicações no ano. Assim vai rotacionando os fungos e eles vão ter um melhor controle lá na doença que nós estamos querendo controlar. As dúvidas, então, podemos consultar a bula no Agrofit, podem buscar orientação na Emater. Manejo da dessecação pré-plantio na cultura do milho. As plantas daninhas na cultura do milho, quando não dessecada adequadamente, causa redução na produtividade. Entre as plantas daninhas, que também é uma planta de cobertura de solo, podemos citar o azevém. Mas se tiver no meio da cultura do milho, ele é altamente alelopático. E se não for dessecado com a devida antecedência, ele vai acabar causando prejuízo na cultura do milho. Mostra regional de vinhos artesanais. Ocorre no dia 28 de agosto, sexta-feira, a 20ª Mostra Regional de Vinhos Artesanais, no Centro Comunitário de Gentil, sendo que no dia 26 de agosto, quarta-feira, ocorre a avaliação e a classificação dos vinhos da microrregião de Marau. Ocorre a avaliação técnica e popular, depois no dia 28 de agosto, a entrega da premiação da 20ª Mostra Regional de Vinhos Artesanais. De Vanini são 6 vinhos que estarão participando e concorrendo à premiação. O objetivo da mostra é divulgar os vinhos produzidos na região, a integração e a troca de experiência na produção de vinho entre os produtores e valorizar a cultura. Reservas de ingresso na Prefeitura de Gentil, nos escritórios da Emater de seu município. Valor do ingresso R$ 65,00. Início às 19 horas, com premiação dos vinhos, jantar e logo após baile com Fábio Martelo e banda. Dia 28 de agosto, em Gentil, todos convidados venham fazer a festa conosco. Seminário Municipal Manejo Químico, Físico e Biológico de Solo. Ocorreu no dia 19 de agosto de 2026, às 13 horas, o Seminário de Solo na Câmara de Vereadores de Vanim. Milho, diversificação de culturas para o aumento da atividade biológica do solo. Palestra com o pesquisador da Embrapa, André Júlio Amaral, engenheiro agrônomo com doutorado em solos, repassou importantes informações para a intensificação do sistema plantio direto, manejo químico, físico e biológico para aumentar a produtividade sistêmica. Já o colega William Nodari apresentou as possibilidades de uso de produtos biológicos registrados para culturas agrícolas e também para multiplicação na propriedade para uso exclusivo pelo produtor. Agradecemos a participação de todos e estamos à disposição para maiores informações e esclarecimentos sobre os temas abordados no seminário. Encerramos aqui mais um informativo da Emater Arasascar. Tenham todos um bom dia e até o próximo informativo.
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7: Vamos que vamos! 7:54, 7:54, sextou, hein? Como é que tá aí? Tá tudo bem por aí, meu amigo, minha amiga? Sexta-feira, né? Cansado um pouco da lida, judiado da lida? É, você pegou forte aí, cansa, não é? Cansa, cansa. Mas é sexta-feira, pra quem para hoje, então daí dá pra tirar uma paia, não é? No sábado, no domingo, descansar bem pra segunda. 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A música não pode parar na programação. Só mandando um abraço da Capela de São Paulo Vanini, pro time dos veteranos. Alô, time dos veteranos de São Paulo Vanini. E o chefe que é o Brutim. E o Nelson Balbinotti. Um abraço pra vocês aí. O nosso amigo Brutim. E o Nelson Balbinotti.

também. Alô, pessoal lá de Lagoa Vermelha, hein? Um abraço, nossos amigos lá sempre ligados da comunidade Santa Luzia, o Adair e a Lucimar. Vamos corrigindo aqui, né? Olhei mal aqui. Parece que barbaridade. É o... O Brutinho é o mesmo Nilson Balbinotti, né? É por aí. O homem dos peixes lá, né? Também lá por São Sebastião da Raia Siria com nosso amigo Mulato. Alô, Mulatinho. Alô, Mulatinho, também a sua companheira, a dona Terezinha. Alô, Mulatinho, alô, dona Terezinha. É cravado na 107,3. Também por lá, nosso amigo Firmino Ribeiro. Falando em São Sebastião da Raia, tem a Fazenda Machado lá. Poço de água pura cristalina. Na casa do Firmino, hein? E o Firmino vai cantar aqui. Vai puxar sanfona e vai cantar a Fazenda Machado.

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5: Oito horas, 5 minutos, 8:05. Nós vamos trazendo aqui a previsão do tempo na programação da Amizade. Hoje, sexta-feira, dia 21 de agosto, teremos sol com algumas nuvens e poderá ocorrer pancadas de chuva. Mínima de 8, a máxima chega aos 15 graus, hein? Mínima de 8, a máxima chega aos 15 graus. Para amanhã, sábado, dia 22 de agosto, dia de sol com algumas nuvens, mínima de 4, a máxima chega aos 13 graus. Mínima de 4, a máxima chega aos 13 graus. E também no domingo, dia 23, o sol aparece, mas mínima de 2, a máxima chega aos 14 graus. No domingo, mínima de 2, a máxima chega aos 14 graus. 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

0: Entre as canções do Rio Grande neste horário, estamos ouvindo Ernesto Nunes, Fundão de Campo. Agora são 8 horas.
1: Esse Fundão de Campo,
0: 14 minutos.
1: Inspiração para muitos anos.
0: Sextou, hein? Sextou com S de se divertir, S de sair, S de escola, mas que moiada de palavra, hein?
1: Para contar a realidade.
0: Tem que esfriar. Pra dar uma dançada, não é? E se não tem, aprenda em casa pra ir numa festança. Dá pra ir nos casarões. Quem vai contar como é que é a história de ir nos casarões e achar uma prenda? Mas tem que ter umas prateadas no bolso, senão não acha nada. O Luiz Rec canta Festa dos Casarões. É de rachar, xinxa.

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8 horas 21 minutos, 8:21. Hoje é sexta-feira, 21 de agosto. Vamos aqui já no Mate Destrinfo, agradecendo conosco Constrular Materiais de Construção no centro da cidade de Siríaco. 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Bar do Toceira, no centro da cidade de Siríaco. 8:23. Desejo para você, meu amigo, para você, minha amiga, um bom final de semana. Para quem já tá que nem um guaipeca na corrente, né? Quando enxerga uma cadela aí, fica bem louco, né? Bem louco, que nem diz o João de Lima, ficou bem louco, fico bem louco. E aí tá programado para agitar, para bailar, para comer carne, para dançar, para molhar a palavra. E para quem segue na lida, não é? Boa lida. Para quem não pode frouxar muitas asas e não pode arrastar muitas asas, a mulher não deixa, né? Então não tem bobeira, né, aqui. O que cê faz, você paga, né? Quando vê, bala trocada não dói. Então, cada um do seu jeito, com suas responsabilidades. Mas para quem é que nem passarinho, quando sai da gaiola, tá livre, então cuidado e vamos que vamos, né? Que na segunda-feira, o problema é segunda-feira, mas devagar daí vai ser engrenando. Tchê, barbaridade, moça fandangueira! O famoso grupo Cordiona, o renomado grupo baileiro do Tranco Fandangueiro, o Bugre do Mato, 8:24. Fica aí para vocês entrar essas duas canções do Som do Rio Grande. Um bom dia, uma excelente sexta-feira, um bom final de semana. E segunda-feira, se o bom Deus e a natureza nos permitir, nós queremos bater na marca às 6 da manhã o sabor do Mate Novo.

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2: 8:35.

horas 36 minutos, 8h36, bom dia. Bom dia de sexta-feira, sextou aqui na programação especial da Amizade pra você. Hoje, dia 21 de agosto. Desejo que você fique ligadinho na nossa programação. Você também pode participar com a gente, pedir a tua música. Por aqui, sucesso sertanejo, nacional e internacional, também o melhor das bandinhas. Então, se ligue na programação especial que vai ao ar todos os dias, das 8h30 até o meio-dia. Nosso Manhã Amiga. Hoje, dia da habitação, também aniversário de morte de Raul Seixas. Morreu lá em 1989. Também o Brasil tem 100 milhões de habitantes. Teve 100 milhões de habitantes em 1972. Também sequestrada a filha de Silvio Santos em 2001. Hoje, dia de São Pio X, papá. Faltando 132 dias para o ano de 2027. Tão pouquinho, né? 132 dias. Assim como os dias passam rápido, também o ano, né? Parece que voa. Por aqui às 11 horas tem o nosso momento mensagem. Tem também a nossa previsãozinha do tempo. Neste momento faz 10 graus aqui na nossa cidade. Ainda, né, nublado, uma previsãozinha aí de sol. Durante a nossa programação, a gente vai saber como é que fica o tempo. Mas não esquece, o melhor da programação você encontra aqui pelas ondas da 107.3, YD689, Rádio Amizade FM, Davi Canabarro, Rio Grande do Sul, Brasil. Se ligue com a gente, se ligue na programação, você que tá trabalhando, você que tá de férias, de folga, você que nos leva de carona só nos ouvindo, obrigada pelo carinho. Abraço grande também a você que participa com a gente, tá esperando para daqui a pouquinho fazer o teu pedido musical. Abraço especial você de todas as cidades também da nossa região, especialmente pessoal aqui da nossa cidade. Começo rodando para você. Vamos de Rick Renner, vamos de Saudade Pesada.

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4: Paulo e Daniel, Malícia de Mulher. Bom dia!

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2: Por aqui seguimos com a nossa programação, com os pedidos musicais. Quero mandar um abraço grande pro nosso amigo Daniel, ligadinho com a gente lá na cidade de Esmeralda. E hoje tá oferecendo pro Chico e também pro Luiz, que estão ligadinhos com a gente também. Abraço ao nosso amigo Daniel, Chico, Luiz, pessoal de Esmeralda. Vamos de Sula Miranda, Caminhoneiro do Amor. Depois, também tem música que vai especialmente lá pro pessoal da firma Marcenaria Estilo, pessoal que tá ligadinho com a gente. Braço grande para vocês nesta sexta-feira, um ótimo trabalho. Todo o pessoal aí da firma Marcenaria Estilo, abraço especial para vocês. Depois tem Gustavo Lima, Bloqueado.
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3: 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Esta canção é uma homenagem para você, meu irmão João Paulo.

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0: Bom dia, bom dia, bom dia. Na programação especial desta manhã, amanhã de sexta-feira, né? Sextou pra você. Grande abraço, ouvinte ligadinho com a gente. Tem música do Pai João oferecendo para o Adriano Cuiava, que hoje tá de aniversário. Parabéns ao Adriano. A homenagem especial é do pai, toda a família, oferecendo especialmente então pro Adriano Cuiava, que completa mais um aniversário, muitas e muitas felicidades e muitos anos de vida. Também a nossa amiga Aline tá oferecendo especialmente pro nosso amigo Brizo, né? Vereador, né? Aqui da nossa cidade, DJ Brizo também tá de aniversário hoje, em homenagem que ele recebe é da nossa ouvinte Aline, desejando a ele muitas e muitas felicidades e muitos anos de vida. O Brizo também, que já foi colega da gente aqui na rádio, né? Parabéns, Brizo, para você. Muitas e muitas felicidades, muitas bênçãos e alegria para você. O sucesso é da banda Estrela, Seu Aniversário. Quero mandar um abraço grande também para nossa amiga Salete Pazini, lá de Passo Fundo, ouvindo a nossa programação. Alô, Salete Pazini. Abraço grande para você. Obrigada pela companhia.
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0: Valéria Barros. Obrigado, obrigado pelo carinho.
1: Valéria Barros.
2: Muito obrigada, gente.

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Vamos com música, vamos com Chitãozinho Chororó, Amor Distante, Almir Sater na programação. E essa vai do Jancélio, tá oferecendo especialmente pra mãe Maria, também pro Cláudio Miro, também pra Ieda lá de Nova Araçá e pra dona Olinda Frigoto, sempre ligadinhos com a gente. Abraço ao nosso amigo Jancélio, Chitãozinho Chororó. 10h36.

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0: 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Vamos de música na programação. Quero mandar um abraço grande pra minha amiga Marli, que tá ligadinha com a gente, acompanhando a programação da Amizade. Alô, Marli, abraço especial. Sucesso, então, aí, a filha do caminhoneiro, pra você, com Flávio Moreno.
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2: Esta canção fala da filha de um caminhoneiro. Uma história real que aconteceu na cidade de Castelo, no estado do Espírito Santo. E pra contar essa melodia, eu, Denis Gerais, convido meu amigo Flávio Moreno, o mais apaixonado da Bahia.
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7 minutos, 11:07. 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

0: 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Vamos seguindo e a partir de agora tem o nosso momento mensagem para você.
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neste momento, nosso momento mensagem, 11 horas 10 minutos, 11:10. Você que nos ouve, você que acompanha a nossa programação, um bom dia. 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Hoje, a nossa mensagem é saber admirar. Um marceneiro trabalhava na confecção de móveis em sua oficina de trabalho. Quatro meninos curiosos entraram e repararam o trabalho do profissional. A habilidade das suas mãos, o manejo perfeito das máquinas, a delicadeza no acabamento dos detalhes e, enfim, o esmero e a dedicação ao trabalho em execução. Ao deixar as ferramentas para um breve descanso, dirigiu-se aos garotos e perguntou sobre qual eram as suas curiosidades. O primeiro perguntou: como é que é o nome da madeira que o senhor está usando na fabricação deste balcão? O segundo logo se adiantou: por que está fazendo este móvel? O terceiro surpreendeu em uma pergunta: posso ajudar no seu trabalho? O quarto arrematou: quanto vale este balcão, depois de pronto? O marceneiro, com toda a paciência, satisfez a curiosidade dos pequeninos. Anos mais tarde, descobriu que o destino deles já estava traçado desde a infância. O primeiro tornou-se agente florestal, o segundo, um filósofo, o terceiro, um agente social e o quarto, então, um comerciante. Muitas vezes passamos pela vida questionando, duvidando e muitas vezes complicando tudo. E nessa parte, né, nós não percebemos a beleza das coisas criadas por Deus. Ou aquelas que fabricadas foram pela inteligência humana. Falta sensibilidade para admiração e também o encantamento pelas coisas que são belas. O maravilhoso balcão está ali, cheio de beleza e perfeição. E ninguém lhe devota admiração pela harmonia das suas linhas e perfeição em seus detalhes.

0: Muito interessante, né? A nossa mensagem de hoje. E realmente, como diz a nossa mensagem, muitas vezes nós passamos pela vida questionando, duvidando, complicando tudo, né? E acabamos que não percebemos a beleza das coisas criadas por Deus. Porque o nosso foco não é este. O nosso foco é no trabalho, o nosso foco é naquilo que nós mais desejamos, que muitas vezes é algo material, né? O nosso foco é naquilo que muitas e muitas vezes não faz sentido nenhum na nossa vida, mas que nós precisamos conquistar. Então, realmente, será que estamos analisando tudo o que Deus tem nos presenteado? Será que realmente estamos olhando para o caminho correto? Será que realmente estamos aproveitando este espaço que temos aqui na Terra? Como diz a nossa mensagem, falta sensibilidade para a admiração e o encantamento pelas coisas belas. E falta mesmo. Porque hoje vivemos num mundo onde muitas vezes a angústia, a tristeza, né, a maldade está aí, muito mais acelerada do que os sentimentos de amor e empatia. Então que isso não passe despercebido por nós, que a gente possa olhar aquela criança que nos sorri na rua, que a gente possa abraçar aquela pessoa que muitas vezes nós encontramos e nem olhamos, e que muitas e muitas vezes só precisa de um oi, de um tudo bem, de um abraço especial. São sentimentos que realmente não são externos, mas fazem bem internamente. Nos fazem bem, nos fazem nos sentir importantes e muito vivos. Então não passe pela vida complicando tudo. Não passe pela vida buscando somente o que é artificial, o que é material. Busque algo mais profundo para você. Busque algo que toque realmente o seu coração e a sua alma. Esta foi a nossa linda mensagem de hoje, saber admirar. Grande abraço a você que nos ouve, grande abraço a você que acompanha a nossa programação, você que ligou teu rádio agora, você que nos ouve aí desde cedinho, obrigada sempre pela preferência. 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Volta novamente, juntamente com o nosso Momento Mensagem, segunda-feira a partir das 11 horas.
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11h26, gelo no vidro, sucesso pra você aqui na programação. Zé Dávila e Fabiano, e vamos pra nossa previsãozinha do tempo de hoje. Sexta-feira, 0,3 milímetros, pouquíssima chuva, acho que acredito que nem vai mais chover, né? Nuvens o dia todo com aberturas de sol. Temperaturas entre 9 e 13 graus. Então, para hoje, né, teremos aí muitas nuvens o dia todo com aberturas de sol. Temperaturas entre 9 e 13 graus. Para amanhã, sábado, dia de sol com algumas nuvens e névoa. Ao amanhecer e noite com poucas nuvens. Temperaturas aí entre

0: 5 e 12 graus, um pouquinho mais frio do que hoje, né? Mas domingo, sim, tempo ensolarado e nevoeiro ao amanhecer e noite de céu limpo, mas 1 grau aí, né? A mínima e a máxima 13 graus, então pro domingo vai estar um friozão, né? Mas quem gosta do frio, né? Gosta. Quem não gosta, vai ter que aceitar também, porque domingo vai estar bem friozinho aí. Na segunda-feira já começa a aumentar as temperaturas, né? E durante a semana aí, talvez o calorzinho até volte. Mas a gente fica sabendo da nossa previsãozinha na segunda-feira, então. Ficamos aí com a nossa previsão do tempo. Vamos pro intervalinho comercial.
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Neste momento, 13 graus aqui na programação, ensolarado tempo na nossa cidade. Te desejo um bom dia de sexta-feira, você que se liga com a gente. Vamos de música, Popozuda da Vila. Abraço grande ao nosso amigo Joel, lá de Marau, ouvindo a nossa programação. Abraço grande pra você, Joel. Obrigada pela companhia.

0: Obrigado, gente! Quem gostou, grita aí!
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0: 11:44.
1: Você, obrigada pelo carinho e também pela preferência. Deixo aí destaque nacional, haja pingue bateria. E depois tem o programa da Igreja Batista com o pastor Eliezer na cidade de Siríaco. Abraço grande pra você, um ótimo final de semana. Até mais. Obrigado.

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1: Graça e paz. Mais um dia que Deus nos dá a graça de adentrarmos na sua casa com a palavra de fé, uma palavra de esperança. Eu sou o pastor Eliezer da Igreja IBS, Igreja Batista Shalom, na cidade de Siria. 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Vamos ouvir agora a palavra de Deus e louvores.

Graça e paz. Deus abençoe a sua vida, Deus abençoe a sua história. Que seja um dia maravilhoso para a sua vida. Grande coisas Deus irá te presentear. Amém? Quero trazer uma palavra de Deus, de uma reflexão que nós encontramos na Bíblia. Você que quer estar nos cultos presenciais, temos culto toda terça-feira na Igreja IBS, Igreja Batista Shalom, na cidade de Siríaco, e na terça e no domingo. No domingo, dois horários. Primeiro horário às 5 da tarde e o outro às 7 da noite. Amém? Hoje eu quero falar sobre edificar. Hoje eu quero falar sobre você ter a tua vida como porta de entrada para as coisas boas. Tá bom? Quero ler com você o livro de Neemias, que diz assim, capítulo 3. Os que trabalham na edificação dos muros. Versículo 1 tem uma edificação, que é assim, edificaram a porta do gado. O versículo 3 diz, edificaram a porta do peixe. O outro versículo, a porta velha. Versículo 11, a torre dos fornos, a porta do vale, o versículo 13, o 14, a porta do montouro, e o 15, a porta da fonte. O 19, para a casa das armas. Versículo 28, a porta dos cavalos. 29, a porta oriental. Versículo 31, porta de Micfacade. 32, a porta do gado. Eu peguei só, sintetizei algumas palavras desse capítulo para você entender que quando Deus mandou o Neemias edificar e reconstruir a Jerusalém, a primeira coisa que Deus faz, edifique os muros de proteção. Amado, você que deseja ter um relacionamento abençoado, você tem que ter um muro de proteção. Você tem alguns amigos, casais, para te ajudar no meio das dificuldades ou não? Você tem referência de casamento, de alguém para você seguir? É muros de proteção. Porque muitos relacionamentos não dão certo, porque as pessoas não edificam, elas já querem a família, e aí se isolam do mundo. E quantas vezes pessoas acabam, até iniciam bem, têm ideias boas, mas se perdem na primeira conversa errada, no primeiro ciúme. Quando a pessoa tem uma ideia de um projeto e a outra tem outro, e aí ninguém cede. E isso aqui está falando somente de um relacionamento de casal, mas também de uma empresa. Quantas empresas quebram por não ter referência? Aqui fala que Neemias, ele edifica os portais de entrada, de saída, de relacionamento, de defesa, de ataque, de cuidado, de mantimento. Você consegue entender? Você consegue agora, talvez você ia ler e nunca ia compreender esse versículo, esse capítulo de Neemias. Mas aqui eu estou sintetizando rapidamente para você entender que quando Deus, ele quer cuidar do interior, do coração de uma pessoa, ele precisa que a pessoa que aceite a doutrina da palavra esteja disposta a ter muros de proteção. A igreja é uma delas. A igreja é um lugar onde você vai trazer a sua família, onde você virá para manter a paciência, manter a longanimidade, manter a fidelidade, manter o perdão. É sempre restaurar os portais. E que essa palavra hoje, nesta manhã, sirva para todos nós de orientação. Que se queremos ter um lar abençoado, uma família abençoada, vamos cuidar de ter rede de proteção na nossa vida, na nossa casa e para os nossos filhos. Amém? Quero orar com você.

Senhor, em nome de Jesus, nós queremos orar, Senhor, com os demais irmãos que agora estão concentrados na palavra, na oração e nas canções. E hoje eu li, Senhor, sobre aprendermos a edificar, Senhor, as portas, Senhor, de segurança, de amor, redes de defesa, de amor e de cuidado conosco e também com a nossa família. Senhor, Deus nos cerca, Deus, com pessoas boas, com pessoas que sejam confiáveis, pessoas que a gente possa aprender, Senhor, a empreender, a viver, a amar, a cuidar, a zelar, a se proteger. Nos ensina, Deus, a ter a nossa casa protegida pela Tua presença. Senhor Deus, Tu conhece os desafios que essa pessoa enfrenta, os medos que essa pessoa enfrenta. Sabendo disso, Deus, eu quero dizer que o Senhor pode todas as coisas. E todo aquele que se achega a Ti, Senhor, o Senhor não lança fora. Por isso, através desta oração, nos ensina a ter rede de boas pessoas ao nosso redor, amigos verdadeiros. Uma igreja, Deus, o qual a gente pode frequentar, servir a Ti, cuidar dos nossos amigos e dizer para todos que a melhor coisa é servir ao Senhor. Tira, Senhor, lança fora todo medo desta pessoa e que ela entenda.

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da internet também, né? Então, obrigado pelo carinho da sua audiência, obrigado pelo carinho da sua companhia, obrigado pela sua parceria nesse dia de hoje. Uma excelente sexta-feira, daqui a pouquinho tem o Sextou. E a gente segue junto aqui na amizade com muita coisa boa, graças a Deus por mais um dia. Sexta-feira maravilhosa, né? Um dia de sol, tem um ventinho gelado, mas o dia tá muito bonito também. César Menotti e Fabiano chegando aqui na programação. Um forte abraço para você, muito obrigado pela sua companhia, pela sua parceria, né? Continue conosco aí nessa tarde de hoje, até às 17 horas aqui na Amizade FM. É sério.

0: Maravilha! Fabiano, vamos cantar uma canção romântica, porque eu sei que o povo do Rio é muito apaixonado. Saudade.
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6: Volta aqui na Amizade, meio de 32. Boa tarde, boa tarde, boa tarde. Boa tarde, meus amigos. 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Ainda não conhece, né? 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Muito bem, meus queridos, vamos seguindo com música boa. Tem sucesso do San Francisco aqui na Amizade.

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0: Feliz aniversário.
1: Tarde mais, agora 5 faltando para 1 PM. Tem recado por aqui também, né? 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Seguindo com música, trazendo sucesso aqui do grupo Momentos.

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1: Chegando mais música por aqui, 1:03, boa tarde, excelente sexta-feira ensolarada, um dia maravilhoso, né? Tem muito sucesso por aqui, agora tem uma especial aí do Ataíde Alexandre.

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6: De volta na Amizade, agora 1:34, 1:34. Vamos seguindo por aqui na Amizade, atualizando as informações. E olha só as principais notícias dos portais de informação da internet. Duas onças pardas foram registradas, né? Em uma propriedade rural na região de Passo Fundo. O registro mostra dois filhotes próximos a um trator. Um deles chega a caminhar em direção ao veículo, enquanto o trabalhador permanece dentro da máquina. Segundo a pessoa que relatou o caso, né? O local é o mesmo onde uma onça já havia sido avistada anteriormente, né? A presença de filhotes indica que a mãe provavelmente estava nas proximidades. Muito bem, meus queridos, vamos seguindo com o sucesso aí da Banda Legal.

0: E sorte o sapuca, aí já sai improvisando.
1: Ih, não, aí tá errado.
0: Essa parte que eu não lembro.
1: Não, mas aí não é assim.
0: Mas é mais ou menos isso, né?
1: Não, essa parte é diferente.
0: Não, mas então desista de tentar agradar o centro.
1: Mas então não adianta.

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1: De volta no Tarde Mais, deixa eu mandar um alô especial ao nosso amigo Mormaço, ligado conosco aqui na programação, também nosso amigo Arcindo Ribeiro, que tá sempre na audiência, e quem mais tá por aqui é o Nereu. Alô, Nereu, abraço aí, obrigado pelo carinho, obrigado pela companhia também, né? Nossos amigos aí ligados conosco nessa tarde de hoje. Agora 4 faltando para as 2 da tarde, chegando o sucesso musical Calmon.

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2: Pra fechar o som do Matheus Cauã, aqui na programação, duas em ponto, já intervalinho, não sai daí, fica ligado até as 5, tem muita coisa boa aqui na Amizade. Um grande abraço pra você.

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Sextou na amizade, 2h13, ótima tarde pra você. Vamos seguindo com muita música, boa serviço, informações, sua participação, muita alegria no nosso sextou de hoje. Agradecendo aos parceiros, né? 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Pessoal, a gente vai seguindo pro intervalinho, já voltamos aqui no sextou. Abraço para você, excelente tarde, excelente sexta-feira. 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

0: cantar com a gente, Paulinho Gil do Satuá.
1: E yeah, aí, Maninho Antunes. De novo? Rasgada, de novo?
0: E aí,
2: mano? Acho que agora saiu umas coisas boas. Tem umas coisas.
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0: De volta no Sextou, agora 2:39 e na Gosler Erótica e Relojaria você encontra qualidade, confiança e atendimento que faz a diferença. 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

0: aqui na programação, agora 5 faltando para as 3 horas da tarde. 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Antes do intervalo, tem sucesso do Breno e Matheus e Corpo e Alma. Na sequência, tem intervalinho comercial. 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Bora pro intervalo, antes tem Breno e Matheus, não sai daí, Breno e Matheus, depois intervalinho. Um abraço pra você.
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3: De volta na Amizade, 13h19. Ótima tarde pra você. A gente vai seguindo por aqui, mandando alô especial, pessoal que tá junto conosco aí na companhia do Sextou. 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O Everaldo é um cara parceiraço também, gente boa demais. A gente vai rodar a música dele aí na sequência também. O empreendedor rural, já já. Então, participa, vai lá no Instagram do Sextou, no Instagram da Amizade. 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Muito bem, meus queridos. 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Mas gente que queira trabalhar, não gente que tá procurando emprego, né? Porque emprego é uma coisa, trabalho é outra, né? E hoje em dia, meu Deus do céu, o pessoal quer ganhar sem fazer. Lógico, tem trabalhos que você exige menos esforço físico, né? Mas tem trabalhos que exigem mais expertise, ou seja, conhecimento, contatos, né? Você tá no meio, se comunicando, entendendo a linguagem das pessoas, e tem trabalhos, né, que é necessário mais esforço físico. Então, cada um na sua função, cada um na sua área, mas todo mundo precisa trabalhar, né? Fazer o seu trabalho, né? Então, uns trabalham mais, outros trabalham menos, mas é necessário trabalhar. Depende sob a ótica de quem também, né? Se você parar para pensar, né? Trabalhar mais, trabalhar menos, né? Cada um tem a sua função, né? A sua atividade, é como os dedos da mão, cada um tem a sua função, né? Nenhum é igual ao outro, e você já imaginou o dedão no lugar do dedinho? Não ia dar muito certo, né? Ou o dedão do pé no lugar do dedinho da mão? Também não ia dar certo, né? Então cada um tem a sua função e as coisas vão funcionando. Por quê? Porque áreas específicas, pessoas específicas, funções específicas, e cada um faz, procura, né? Deveria pelo menos fazer o melhor dentro do seu trabalho. Olha só, meus queridos, você vê, né? Falamos sobre a Copaf, já entrou sobre... Vamos lá, mas é bom a gente conversar às vezes sobre essas coisas, é importante, né? Trazer essas reflexões. 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

0: 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Muito bem, meus queridos amigos. Vamos seguindo com o Everaldo Massa, a gente falou que ia rodar a música dele, vamos rodar então, né? E você que tá na nossa companhia, uma excelente tarde, uma maravilhosa sexta-feira, horas o sol aparece, agora o tempo tá um pouco nublado aqui na cidade, né? Então bora lá, meu povo, bora de música, o povo quer ouvir música, né? Então, excelente sexta-feira pra você, 12 graus e a temperatura.
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De volta no Sextão, 6 para as 4. 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

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Vamos seguindo com muito mais por aqui, muito mais música, vamos trazendo sucesso da banda Coringão, agora 1 para as 4.

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de volta no Sextou, voltamos, 4h19, excelente tarde pra você. 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

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Abraço para vocês aí. 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Muito bem, meus queridos, vamos seguindo por aqui, né, trazendo muito mais recado, muito mais recadinho dos nossos parceiros também. Na sequência tem sucesso aqui na programação, né, tem sucesso da banda ESA. Um grande abraço para você, agora 4h23.

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1: Eu sou Ana Castela e Rodolfo Aresti me gusta. Agora 13 faltando para 5 da tarde. Boa tarde pra você até as 5, tá? Eu tenho o nosso sextor aqui da amizade, sextor que tá sorteando aí um iPhone 17e. Se você ainda não tá participando, né? Participa aí, é lá no Instagram do sextor, né? Aproveita, participa que você pode ganhar um iPhone 17. Vamos lá, meu povo, com muita música boa aqui na programação.

0: de volta no Sextou, 5 faltando para 5. Abraço pra você, excelente final de semana, excelente sexta-feira. Deus abençoe seu final de semana, né? Amanhã é sábado, depois domingo, segunda-feira, se Deus quiser, a gente volta, tá bom? Um beijo no coração, fiquem todos com Deus. E até segunda-feira, se Deus quiser. Tchau, tchau.
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6: Vamos nós, chegando aqui na programação, aquele abraço especial para você, uma ótima tarde para você também. Vamos aqui, né, com muita alegria, mais uma vez, chegando para ficar na sua companhia a partir de agora, né, com a programação aqui do Querência, levando até você a boa música aqui do nosso Rio Grande, né, o sucesso gaúcho. Vai seguindo a partir de agora na programação, para você que já está ligado, né, já está sintonizado conosco. Abração pra você e vamos seguindo, né? Neste final de tarde de sexta-feira. Sextou, né? E a gente vai seguindo por aqui com muita alegria até às 19 horas. Pra você que também gosta e aprecia a boa música aqui do nosso Rio Grande. Vamos seguindo, para você que já está ligado conosco, nosso abraço, você que vai ter aproximando por aí, vamos juntos, né? A partir de agora, na programação, você participa com a gente também, pede o teu sucesso gaúcho no nosso WhatsApp, que tá liberado, no 984-352490, adicione Amizade FM, e aí participa também direto da programação, ou também no fixo, né? Dá uma ligadinha no 3351-1277, que eu te atendo e rodo por aqui a tua música também.

Vamos em frente então, vamos que vamos prosseguindo neste finalzinho de tarde, né? Solzinho resolveu aparecer, né? Mas tá frio. Temperatura na marca dos 14 graus, né? Depois da chuva veio frio, né? E assim vai ser final de semana. Previsão de bastante frio aí pra amanhã, pra domingo também. Mas vamos peleando, né? Com frio e tudo a gente vai em frente. Vamos com música, Grupo Cordiona, Tô Chegando no Pedaço. Depois, sucesso com César Oliveira e Rogério Melo na sequência. 5 horas e 4 minutos. Meu abração pra você. Muito obrigada pela sua companhia.

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E de volta por aqui, vamos nós dando sequência na programação aqui do Querência. Agora 5h16, a gente vai seguindo por aqui com uma boa música, né? Na programação, para você que sintoniza Amizade FM, você que todos os dias nos acompanha. Aquele abraço para você, a gente segue com uma boa música e atendendo, claro, o seu pedido também. Vamos trazendo por aqui essa música bonita na voz de Délcio Tavares. O Mate da Esperança, para você que tá aí mateando também na companhia aqui do Querência. E essa música eu atendo o pedido e mando um abraço especial lá para nossa amiga Geni, lá em Gentil. Tá na sintonia também aqui da programação, sempre nos acompanha. Então vai aquele abraço especial lá para nossa amiga Geni, lá em Gentil. Muito obrigado pela companhia, um ótimo final de tarde. Tá aí a música então, o Mate da Esperança, sucesso aí de Délcio Tavares. Depois o pedido também do nosso ouvinte Edenilson, ligadito conosco, pediu sucesso aí com o Mano Lima. Na sequência a gente já roda por aqui também, agradecendo aí pela companhia de sempre. E depois também eu atendo o pedido da Diana, oferece música para as amigas Maria e Thalita. E para as amigas da área indígena, sucesso com o Mano Lima também, a Cadela Baia. Então daqui a pouco a gente já roda para vocês aí na companhia também aqui do Querência. Vamos lá então, Délcio Tavares na primeira, o Mate da Esperança. Agora 5h18, uma ótima tarde para você.

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E de volta por aqui, vamos nós, dando sequência na programação aqui do Querência. Agora 5h32, a gente vai seguindo por aqui, né? Seguindo com a boa música, o sucesso gaúcho, aqui na programação da Amizade FM, pra você que nos prestigia. Neste final de tarde de sexta-feira, sexta-feira 21 de agosto, a gente vai seguindo por aqui. Vamos também, antes da próxima música, fazendo um convite que os festeiros, juntamente com o Conselho Comunitário e o pároco Frei Antério, convidam para a festa em honra ao Sagrado Coração de Maria e Santo Isidoro, que acontece no dia 30 deste mês de agosto na Capela Sagrado Coração de Maria, Ibiraiaras. Programação 10h30, missa, 12 horas almoço e às 14 horas reunião dançante com a banda Doce Pecado. Reservas de carne pelos telefones 54 99601 9838 e 996490455. Festa em honra ao Sagrado Coração de Maria e Santo Isidoro no dia 30 de agosto. Na Capela Sagrado Coração de Maria Ibiraiaras, tá bom? Então, convida aí a família e os amigos e participe dia 30 deste mês de agosto. É, e desse jeito nós seguimos por aqui trazendo música na programação. Deixa tocar aqui essa próxima música, mandando um abração especial lá pra nossa amiga Cristina, lá em Arvorezinha. Pessoal na companhia também aqui do programa Querência, né? Todos os dias, de rádio ligado, nos escutando. Então já manda aquele abração especial lá pra nossa amiga Cristina, todo o pessoal lá de Arvorezinha. Valeu pela companhia, a gente já vai tocar essa música bonita na voz da saudosa Berenice Azambuja. A gaitinha de duas conversas, música bem animada, já vamos tocar por aqui. Depois também eu atendo o pedido do nosso amigo Lalico, ligadito conosco lá em Ibiraiaras. Tá na sintonia sempre aqui da programação, todos os dias. Então vai aquele abraço especial lá pro Lalico, toda a família, toda a turma lá em Ibiraiaras. Já vamos trazendo a música aí com os mirins, que tá oferecendo também lá pra Muliterno, né? Lá pra Dona Edilha, pro Chico, né? Lá pro seu Francisco. Então tô agradecendo aí sempre pela companhia. Na sequência a gente já roda então sucesso dos mirins, Recanto da Natureza, essa música bonitaça. 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Já sai o negócio. Tá bom? Então aquele abração lá pro Lalico, todo o pessoal, toda a gauchada lá na Terra da Batata, em Ibiraiaras, acompanhando a Amizade FM. E tá aí a oportunidade de negócio, né? Tá bom? Nosso abração, a gente roda então em seguidinha sucesso aí dos mirins. Também manda um abraço aqui lá pro nosso amigo Ari Vicenci, lá em São Domingos do Sul, na nossa sintonia, acompanhando direto aqui a programação. Meu abraço especial lá pro nosso amigo Ari Vicenci, um ótimo final de semana. Na sequência a gente roda também sucesso O Homem da Marca Antiga, música bonita na voz do tio Nanato, já está programada, em seguidinha a gente já roda. Tá bom? E assim a gente segue com a boa música, agradecendo a sua audiência e a sua participação também. Na primeira, tá aí Berenice Azambuja, a gaitinha de duas conversas. Agora 5h36, um ótimo final de tarde pra você.

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6: 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Seguimos fazendo também o convite que os festeiros Giovan Piva e Débora Mariosa Daros, juntamente com a Comissão da Comunidade e os freis Antério e Ademir, convidam para a festa em honra à padroeira na comunidade Santa Terezinha, Ibiraiaras, que será realizada no dia 6 de setembro. Programação 10h30, missa com bênção das rosas, Ao meio-dia, churrasco com saladas diversas. E às 14 horas, reunião dançante com a banda Portal da Serra. Apoio Álvaro Bragiroli, Produções e Eventos, Brita Forte, Agropar Agronegócios, Piva Multimarcas, Inova Agrícola, HF DG Legumes e Verduras e Guitiá Construções. Participe então, né? Festa, grande festa, né? Na comunidade Santa Terezinha e Ibiraiaras no dia 6 de setembro. Participe! Vamos que vamos então, seguindo com música, já deixa mandando um abraço aqui, mandar um abração oferecendo, né, o programa de hoje, lá pro nosso amigo Alceu de Moraes, pra sua esposa Rosana, lá em Serafina Corrêa. O pessoal estão na nossa audiência também, né, e mais um final de tarde, acompanhando aqui o Querência. Então vai aquele abraço pra vocês aí, tudo de bom, desejando também, desde já, um abençoado final de semana. E a gente vai oferecendo aqui o programa de hoje pra vocês aí. Também deixa conferir aqui, deixa tocar o áudio aqui.
7: Ângela Maria, boa tarde, tudo bem? Dá pra dar uma música pro meu irmão, Jovendir Cordeiro e Elias Cordeiro, e a Loiro Suno.
6: Uhum.
7: Pra do Divino de Ibiraiaras. A música é do Porca Velha Lembrança, tá bom? Oferecer pra minha mãe também, Maria Cordeiro. E pra vocês que estão, e pra tu e da Rádio Amizade aqui. Dos ouvintes da Rádio Amizade EP, tá bom, Ângela Maria? Um abraço.
6: Certo, então, um abraço, valeu pela companhia. Tá aí o Jancelio Cordeiro, então. Já vamos tocar Lembranças na voz aí do saudoso Porca Véia. Depois também o pedido da nossa ouvinte Azélia, lá em Moliterno, ligada conosco, né, todos os dias, na nossa sintonia, oferecendo música para suas filhas, também, especialmente para os netos, o Matheus, a Henrique e a Emily. E para nós aqui da rádio também, vai aquele abraço especial para Zélia e toda a família lá em Moliterno. Na sequência, a gente já roda para vocês aí, sucesso dos filhos do Rio Grande, a flor do meu jardim. E assim seguimos, agora 5 para 6. Aquele abraço a você que acompanha a programação aqui do Querência.

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0: meu caro ouvinte, que bom que estamos juntos mais uma vez para este momento de reflexão. Eu gostaria de falar hoje sobre o amor que me deixa aberto à novidade do encontro. O amor é a força mais fantástica da existência humana. É o primeiro argumento da vida, o valor mais universal e a rima mais perfeita com realização humana e felicidade. Não há vida humana sem amor, não há crescimento, não há sentido, não há família, não há cor nem alegria onde falta o amor. Onde ele não existe, falta tudo. Ele é a maior e a melhor resposta para as interrogações mais profundas da existência. Sobre ele já foi dito e sempre se diz muita coisa dos mais diversos pontos de vista. O amor precisa ser cuidado. Como precisamos acompanhar o crescimento de um ser humano que nasce frágil e todo necessitado de cuidados, o amor precisa de cuidado para crescer. Ele está presente em todo ser humano como possibilidade. O cuidado aparece como atitude fundamental para que o amor se torne uma realidade presente e transparente nas pessoas. Onde não existe cuidado, que já é expressão de amor, pode crescer violência, indiferença, fortalecimento da agressividade e força de morte. Nisso se compreende, sob um aspecto, o fato de existirem pessoas más, agressivas e violentas. O cuidado no amor possibilita o fortalecimento de pessoas que amam e cuidam. No cuidado, o amor cresce, porque ele é uma arte que se aprende. Ninguém nasce sabendo amar. Tudo se aprende na vida. O amor também está no ser humano como possibilidade. Por isso ele precisa de cuidado, de formação e decisão. O amor é a necessidade de sair de si mesmo. O ser humano é o ser do encontro. Não é possível alguém encontrar sentido para a vida isolando-se, vivendo somente no seu mundo de trabalho e preocupações. A pessoa que ama carrega em si uma força interior que a projeta ao encontro de outras pessoas, de novas realidades e de novos sonhos. Pensemos juntos para ver se encontramos uma realidade mais bonita do que o fato de ter pessoas que nos amam e que podemos amar. O isolamento mata a vida e o sentido. Se somos seres do encontro, cada um poderá, olhando ao seu redor, perceber a qualidade dos encontros que vive. Como são os meus encontros com as pessoas que estão mais próximas a mim, na minha família, no meu trabalho, no clube, no futebol, na pizza, nos momentos de gratuidade? Para que haja encontro, precisa haver face a face, precisa existir palavra, olhar e atenção. Ora, assim dá para dizer que nem todos os encontros são de verdade encontros verdadeiros. Há pessoas que simplesmente estão junto das outras. O encontro só acontece quando acontece a saída de mim em direção ao outro. Na saída existe amor. A outra pessoa passa então a povoar a minha existência com sua história, com suas experiências, suas alegrias e preocupações. Pode ser que o outro não se torne por isso amigo ou amiga, não é esse o caso. O fato é que quando eu sou uma pessoa aberta, não isolada, não somente preocupado com minhas coisas e meu mundo, eu passo a enriquecer o outro com a minha vida. E nisso também encontro sentido para viver. A minha felicidade se constrói nessa troca. Por isso dá para dizer que isolar-se é também fechar-se ao amor. Caros ouvintes, este artigo está na última revista Despertai para o Amor, que você pode receber na sua casa acessando o nosso site e cadastrando-se, padrezequiel.com.br. Um forte abraço para você. Deus te abençoe e te guarde. Em nome do Pai, do Filho e do Espírito Santo. Amém.
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8: O Senar, em parceria com o sistema Campo Limpo, lançou um tour virtual em 360 graus que mostra como funciona a devolução de embalagens vazias de defensivos agrícolas pelo produtor rural. Esse tour 360 graus está disponível na plataforma Senar Play e oferece uma experiência imersiva para orientar o produtor sobre as normas de aquisição, transporte, armazenamento e devolução dessas embalagens. Hoje, para que você ouvinte tenha uma ideia, mais de 90% das embalagens de defensivos agrícolas do país retornam ao mercado como novos produtos, seja para construção civil ou outros mercados, tornando o produtor rural brasileiro uma referência em todo o mundo. Explore o Tour 360 graus, ciclo de vida das embalagens de defensivos agrícolas. Acesse ead.senar.org.br/senarplay. Da Rádio Agência CNA Senar, Estevão Damásio.
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E de volta por aqui, agora 6:12. Temperatura em 13 graus neste momento. A gente vai dando uma passadinha na previsão do tempo. Vamos dando uma conferida aqui, né, na previsão para o final de semana. Vamos conferindo aqui para amanhã, sábado. Dia de sol com algumas nuvens e névoa ao amanhecer. Temperatura mínima de 5. A máxima não passa dos 12 graus amanhã, sem previsão de chuva. Para o próximo domingo, tempo ensolarado com nevoeiro ao amanhecer. Temperatura mínima de 1. E a máxima não deve passar dos 13 graus. Friozinho aí no final de semana, mas com tempo firme, né? Para segunda-feira, sol com muitas nuvens durante o dia, períodos de céu nublado. Temperatura mínima de 2. A máxima de 15 graus também. Sem previsão de chuva para a próxima segunda-feira. 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

Seguimos então com música, vamos com Gaúcho da Fronteira. Essa música eu atendo o pedido do Edenilson, ligadinho conosco, acompanhando também. Aqui o Querência, nosso abração aí, valeu pela audiência. E tá aí a música solicitada na voz do Gaúcho da Fronteira, Saudade Louca. Depois sucesso dos Serranos na sequência. Agora 6 horas, 15 minutos.

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0: Vamos seguindo com música na programação, vamos com o sucesso aí do Grupo Reponte, que vai especial lá pro nosso amigo Samuel, lá em Arvorezinha. Pessoal acompanhando direto aqui a programação, sempre de rádio ligado, cravado aqui na 107.3. Eu mando aquele abração especial lá pro nosso amigo Samuel e a turma toda lá em Arvorezinha. Obrigada pela companhia, uma ótima noite pra vocês aí. A música Chega de Lida. É, já que hoje é sexta-feira, né? Final de semana tá aí. Então, Chega de Lida, né? Tá aí, sucesso com o Grupo Reponte. Depois, manda um abraço especial também lá pro nosso amigo Beto, lá em São Domingos do Sul. Ligado conosco, valeu pela audiência de sempre. Tudo de bom aí. E um abençoado final de semana também. Na sequência, a gente já roda aí a música solicitada. Tá bom? Valeu pela audiência. E assim a gente segue por aqui na programação do Querência até às 19 horas.
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6: 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É, e de volta por aqui, agora 5 minutos, faltando para as 19 horas. E a gente vai chegando ao final aqui da programação do Querência. Deixe meu abraço, fica tocando o sucesso aí dos Monarcas, que vai especial lá pro nosso amigo Rogério lá de Marau. Grande abração lá pro Rogério e todo o pessoal de Marau. A música Sonhando na Vaneira, oferecendo, né, especialmente para o grupo A Pescaria. Então vai especial para vocês aí, uma ótima noite, valeu pela companhia. Tá aí então, Sonhando na Vaneira, depois pedido também da nossa ouvinte Marli, lá em Paraí, oferecendo música pro seu esposo, pra nós aqui da rádio e pra todo mundo que tá na escuta. Aquele abração especial lá pra nossa amiga Marli, todo o pessoal lá de Paraí. Valeu pela companhia. A música O Que Tem a Rosa, sucesso dos mirins, a gente deixa tocando aí pra finalizar. Eu volto amanhã, amanhã sábado, bem cedinho, como é costume já. Às 6 horas da manhã, se Deus quiser, estaremos por aqui, abrindo a programação da Amizade FM. Tá bom? Uma ótima noite pra você. Muito obrigada também pelo carinho da sua companhia. Fica aí então os Monarcas, Sonhando na Vaneira. Tudo de bom pra você. Até mais.

0: noite. Boa noite para você que nos acompanha em todo o país.
1: Sexta-feira, 21 de agosto de 2026.
0: Vamos ao destaque do dia.
1: Dia D de vacinação.
0: Sábado é dia de levar crianças e adolescentes de até 15 anos aos postos de saúde.
1: Calendário nacional oferece 20 vacinas que protegem contra doenças como meningite, tuberculose e sarampo.
0: Agosto é mês para intensificar a imunização, como disse Éder Gatti, do Ministério da Saúde.
2: O objetivo é resgatar as pessoas que perderam a oportunidade de vacinação. Nesse momento, o Ministério da Saúde aumenta o abastecimento dos municípios e a gente estimula os municípios a também promoverem ações que intensifiquem a vacinação.
1: Mais de 3 milhões de pessoas não podem abrir conta em plataforma de aposta.
0: São beneficiários do programa, dos programas sociais ou de renegociação de dívidas. Raquel Mariano.
3: A medida tem como objetivo proteger recursos destinados à assistência social e à recuperação financeira das famílias.
1: Cidadão pode contar com atendimento presencial para acessar a conta gov.br.
0: Plataforma dá acesso a mais de 5 mil serviços públicos.
1: Vamos saber mais sobre o funcionamento da conta e níveis de segurança.
4: A conta do gov.br funciona como uma espécie de identidade. Ela é gratuita e pode ser feita por qualquer brasileiro.
0: Hoje, na apresentação da Voz do Brasil, Luciano Seixas e Mariana Jungmann.
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0: Sábado é dia D de vacinação.
1: É hora de atualizar a caderneta e levar crianças e adolescentes menores de 15 anos às unidades básicas de saúde e pontos de imunização em todo o país.
0: A campanha segue até 1º de setembro, com a oferta de 20 vacinas do calendário nacional que protegem contra doenças graves, como meningites, tuberculose e cânceres associados ao HPV.
1: O ministro da Saúde, Alexandre Padilha, fala sobre a vacinação.
5: A campanha de atualização é exatamente porque tem muitas crianças que receberam a primeira, a segunda, mas não receberam a terceira dose de uma vacina que precisa de 3 doses, ou não tomaram o reforço. Como cada vez mais a gente tem mais vacinas incorporadas no SUS, muitas vezes os pais têm até uma dificuldade de acompanhar o calendário. Por isso que eu sugiro aos pais entrarem no Meu SUS Digital, baixar a caderneta de vacina do seu filho no Meu SUS Digital, no celular, porque o próprio Meu SUS Digital manda mensagem para o pai e para a mãe quando está para atualizar a vacina, quando está para vencer aquela vacina, da importância dessa atualização.
0: Para saber mais sobre a campanha de vacinação que ocorre durante todo o mês de agosto, eu e Mariana Jungmann conversamos com Éder Gatti, diretor do Departamento do Programa Nacional de Imunizações. Vamos acompanhar.
1: Diretora Éder Gatti, seja bem-vindo à Voz do Brasil, um prazer falar com o senhor. O senhor pode começar dizendo pra gente quais são as vacinas e quais os grupos prioritários dessa campanha?
2: É um prazer estar aqui falando com vocês. O público-alvo são todas as crianças e adolescentes com menos de 15 anos de idade. Então, todas as vacinas que fazem parte da rotina de vacinação dessa faixa etária, ela faz parte, então, do escopo dessa multivacinação. Então, nós estamos falando aqui de vacinas contra poliomielite, sarampo, difteria, tétano, coqueluche, e também tem as vacinas de adolescente, como, por exemplo, HPV, e também as vacinas de meningite, as vacinas contra o pneumococo, ou seja, são várias vacinas. A gente está falando de cerca de 20 vacinas que vão estar disponíveis nos postos. São vacinas que já estão nos postos, elas já estão ali disponível para a população na rotina. Porém, a gente aproveita esse mês para intensificar. O objetivo é resgatar as pessoas que perderam a oportunidade de vacinação. Então, nesse momento, o Ministério da Saúde aumenta o abastecimento dos municípios para que tenha mais vacina nos postos e a gente estimula os municípios a também promoverem ações que intensifiquem a vacinação. Como, por exemplo, o dia D, que está sendo chamado para o dia 22, que é um sábado, e também ações extramuro, ou seja, a sair da unidade de saúde para vacinar em ambiente público, ambiente de alta circulação de pessoas. Então, com isso, a gente espera melhorar ainda mais a cobertura vacinal.
1: Pois é, o senhor mencionou aí o dia D, né, que vai acontecer no dia 22 de agosto, a campanha vai até 1º de setembro, mas por que que é importante a gente ter um dia, assim, de mobilização, né? Por que que o dia D, todo ano o governo faz a campanha e tem sempre um dia D, por quê?
2: Olha, as pessoas, elas têm uma rotina muito intensa, né? Hoje em dia as famílias, tanto os pais quanto as mães, normalmente trabalham, muitas vezes não têm condições de levar seus filhos durante a semana nos postos. Então, a multivacinação é meio que para alertar os pais de que é importante pensar na vacinação e colocar a vacinação em dia. E o dia D, essa ação no sábado, ela serve para aumentar a oportunidade das famílias em colocar a vacinação dos filhos em dia. Então, o dia D tem essa importância. É um esforço a mais que a gente faz para ampliar o acesso e aumentar, consequentemente, a oportunidade das famílias em colocar a vacinação das crianças em dia.
1: E como é que fica, doutor Éder, depois de 1º de setembro? As vacinas vão seguir disponíveis na rede pública? Quem quiser, não tiver conseguido ir durante o período de campanha, é só chegar num posto de saúde e se vacinar?
2: As vacinas vão continuar lá. Durante a atividade corriqueira do posto, a pessoa pode procurar a unidade e colocar a sua vacinação em dia, mesmo depois ou antes da multivacinação. Esse é o mês de mobilização. É o momento em que a gente está resgatando aqueles que ficaram para trás. Colocar em dia e aumentar a oportunidade da vacinação. Então, o mês é especial, ele é de intensificação, mas a vacinação já é uma rotina no SUS e as vacinas estão nos postos.
1: Doutora Dergatti, esse ano existe uma preocupação especial com o sarampo em 3 municípios de São Paulo, né? Que municípios são esses? O que está acontecendo por lá?
2: Olha, na verdade, a preocupação com o sarampo ela deve acontecer em todo o país. Hoje, o sarampo é uma doença que ela é evitável por uma vacina que nós temos no nosso programa há muitas décadas. Porém, a gente está vendo um descontrole do sarampo no mundo. Só para olhar nas Américas, por exemplo, a gente tem países como Estados Unidos, Canadá, México, Guatemala, que estão com o sarampo sem controle, acontecendo milhares de casos. Agora aqui na América do Sul, nós temos 2 países que têm causado muita preocupação, que é a Bolívia e o Peru. Então, o risco de internalização do sarampo, ele é real e é um risco que acontece em todo o Brasil. E, eventualmente, casos relacionados à importação podem entrar. Então, a recomendação de sarampo é para todo o país. Todo brasileiro tem que ter 2 doses, pessoas de 1 ano até 29 anos, 2 doses, pessoas de 30 a 59, pelo menos 1 dose. E isso está disponível em todos os postos, a vacina está disponível em todos os postos do país e qualquer brasileiro pode procurar uma unidade de saúde. Os 3 municípios paulistas, que é o município de São Paulo, o município de São Bernardo do Campo e o município de Guarulhos, eles registraram casos de sarampo. É um conjunto de casos relacionado à importação e que agora está tendo um trabalho muito intenso por parte do Ministério da Saúde e pelo Estado e pelos municípios envolvidos em conter esse sarampo. E nós estamos conseguindo e vamos conseguir acabar com essa circulação. Hoje, São Paulo, Guarulhos e São Bernardo do Campo está com uma recomendação irrestrita, ou seja, sem necessidade de verificação prévia se a pessoa foi vacinada ou não. De todas as pessoas de 6 meses até 59 anos, a vacina está ali sendo feita para toda a população, nessa faixa etária, nesses 3 municípios. Então, é importante que quem vive nesses municípios coloque a vacinação em dia, tome uma vacina contra o sarampo, mas as pessoas de outros municípios, é importante verificar se tem pelo menos 2 doses até 29 anos ou 1 dose de 30 a 59 anos. Para não deixar o sarampo voltar no Brasil.
1: Nem o sarampo, nem essas outras doenças, né, doutora Ed? Doutora Éder, perdão. Nem o sarampo, nem todas essas outras doenças que estão aí no calendário de vacinação, né?
2: É importante lembrar que as doenças que são protegidas com as nossas vacinas, embora muitas delas a gente não veja mais, como por exemplo a paralisia infantil, desde 1989 o Brasil não tem um caso de paralisia infantil. E entre outras doenças, são doenças que a gente não vê mais, só que elas ainda estão por aí. Tem países que ainda têm paralisia infantil. A gente, de vez em quando, a gente tem um caso ou outro de difteria no país, e embora a gente tenha controlado doenças como coqueluche e meningite, elas ainda acontecem, embora numa frequência menor do que nos anos 80, nos anos 90, ainda acontecem, mas numa incidência mais baixa. Se nós é não nos vacinarmos, se nós pararmos com a vacinação, essas doenças retornam e retornam com força. E aí elas podem colocar a vida das pessoas em risco. Então é importante que as pessoas coloquem a sua vacinação em dia e lembrar que vacinar é uma forma de proteger o indivíduo, você vacinado, mas também proteger a sua família e quem convive com você. Porque é uma forma de nós não deixarmos a doença entrar na comunidade, que é a proteção coletiva que as vacinas oferecem.
1: Muito bem, nós conversamos com Éder Gatti, diretor do Programa Nacional de Imunizações. Muito obrigada, doutor Éder, pela sua entrevista aqui à Voz do Brasil.
2: Obrigado pelo espaço. Tchau.
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0: Mais de 3 milhões de pessoas estão impedidas de realizar jogos de apostas online, as chamadas bets.
1: Todas elas recebem algum benefício social e isso proíbe a participação dessas pessoas nesses tipos de jogos.
7: Beneficiários do Bolsa Família, do BPC, o Benefício de Prestação Continuada, do FIES, o Fundo de Financiamento Estudantil, ou de programas de renegociação de dívidas, estão impedidos de abrir ou manter contas em casas de apostas online no Brasil, conhecidas como bets. Isso representa mais de 3 milhões de pessoas. Desde outubro de 2025, o SERPRO, empresa pública responsável por desenvolver a tecnologia da informação, criou a plataforma Módulo de Impedidos, que cruza automaticamente o CPF dos usuários com as bases de dados dos programas sociais. A consulta é feita em tempo real pelas plataformas de apostas, no momento do cadastro, e também no primeiro acesso diário de cada usuário. Assim que o impedimento é identificado em uma conta já existente, a casa de apostas tem até 3 dias para suspender e devolver todo o saldo ao titular. A medida tem como objetivo proteger recursos destinados à assistência social e à recuperação financeira das famílias. O bloqueio da conta em bet é feito exclusivamente pelo CPF e não gera nenhuma penalidade para o beneficiário. Raquel Mariano, para a Voz do Brasil.
0: Quem pretende ingressar ou já está matriculado em um curso de graduação pode consultar se a instituição e o curso estão regulares junto ao Ministério da Educação.
1: A consulta é feita pelo EMEC, plataforma oficial que reúne informações sobre a educação superior no país.
0: O sistema permite verificar se o curso é autorizado ou reconhecido e se a instituição está credenciada.
1: Também é possível conferir a modalidade de ensino, o número de vagas autorizado e o curso e se o curso está habilitado a funcionar no endereço informado.
0: O diretor de Política Regulatória da Secretaria de Regulação e Supervisão da Educação Superior, Rafael Furtado, reforça a importância de verificar a situação do curso antes de fazer a matrícula.
8: É importante que o cidadão e a cidadã busque a informação de se o curso existe, se a instituição está no cadastro, se ele está regular, se ele tem alguma marcação de supervisão e especialmente também se o curso é reconhecido, porque o curso precisa ser reconhecido para poder emitir diploma. E o segundo tipo de informação importante que o cidadão deve buscar é a informação relacionada à qualidade do curso. O Ministério da Educação, pelo INEP, divulga conceitos e indicadores de cursos e instituições. E os conceitos acima de 3, 4 e 5 são considerados satisfatórios.
1: Para fazer a consulta, acesse emec.mec.gov.br, selecione consulta avançada e escolha a opção de busca por instituição ou curso.
0: Criar uma senha ou mesmo recuperar o acesso da conta gov.br ainda causa dúvidas para muita gente.
1: Para quem precisa de apoio, o balcão do gov.br oferece atendimento presencial para serviços relacionados à conta.
0: Os balcões de atendimento estão disponíveis em 24 estados para orientar na criação, recuperação e segurança da sua conta.
9: Acesso a documentos, consultas de benefícios, declarações fiscais e utilidades por meio de um único login com CPF e senha é o que oferece a conta gov.br. São mais de 5 mil serviços públicos disponíveis, mas muita gente ainda tem dúvidas sobre como utilizá-los. Cidadãos que precisam de apoio com a conta, especialmente aqueles com dificuldades com o uso de tecnologia, como idosos, pessoas sem acesso à internet ou com baixa alfabetização digital, podem contar com um atendimento presencial no balcão GovBR. São 292 unidades disponíveis em 24 estados. No balcão, é possível receber orientação para entender o funcionamento da conta GovBR, além de criar ou recuperar a conta de forma segura, como explica o diretor do Departamento de Identidade Digital, Hudson Mesquita.
10: Onde o atendente vai auxiliar o cidadão a criar a sua conta, a recuperar uma senha, a fazer uma avaliação biométrica, a entender as camadas de segurança da plataforma, sempre visando que o cidadão tenha o máximo de autonomia no uso dos serviços digitais.
9: E para encontrar a unidade mais próxima, basta acessar gov.br/presencial, selecionar o estado e depois o município. A ferramenta apresenta os endereços disponíveis. Mais informações sobre a conta e os serviços de atendimento estão nos endereços gov.br/conta e gov.br/atendimento. Reportagem Thaís de Araújo.
1: Pois é, a conta gov.br facilita o acesso a diversos serviços públicos pela internet e funciona como uma identidade digital do cidadão.
0: Gratuita e disponível para todos os brasileiros, ela permite consultar documentos e informações, acessar serviços do INSS e da saúde, além de assinar documentos digitalmente.
1: Para garantir mais segurança, a conta possui diferentes níveis de acesso, que podem ser ampliados pelo próprio aplicativo.
4: A conta do gov.br funciona como uma espécie de identidade. Ela comprova com segurança nos meios digitais que você é você. A conta é gratuita e pode ser feita por qualquer brasileiro. Ela pode ser usada para diversos serviços públicos, como acessar a declaração pré-preenchida do imposto de renda, os dados da aposentadoria no INSS e a carteira de trabalho digital. Quem se inscreve para o Enem, Sisu, FIES e ProUni também precisa usar a conta. Também é possível realizar a prova de vida digital utilizando o reconhecimento facial no aplicativo gov.br. Na área da saúde, a conta dá acesso a informações como vacinas, exames e medicamentos no Conect SUS. Marilda Castro é doula e utiliza o gov.br para assinar documentos digitais com assinatura eletrônica avançada.
11: Eu uso para assinar os documentos, todos os documentos que assino, né? E também aí eu comecei a assinar os certificados a partir do momento que encaminharam, né, todos os dados do imposto de renda. Eu também baixo meu imposto de renda por lá. Eu vi que é bem mais prático.
4: A conta gov.br tem 3 níveis de segurança e acesso: ouro, prata e bronze. O nível mais completo é o ouro. Se sua conta for bronze ou prata, você pode subir para o nível mais alto. Na parte de cima do aplicativo gov.br tem o botão ver nível. Quando você clicar nesse botão, vai aparecer o nível da sua conta e a opção aumentar nível da conta. Hudson Mesquita é diretor do Departamento de Identidade Digital do Ministério da Gestão e da Inovação em Serviços Públicos. Ele explica como aumentar o nível da conta gov.br.
12: Uma conta mais simples, onde são validados alguns dados cadastrais do cidadão, que a gente chama de conta bronze, já dá acesso à maior parte dos serviços públicos, mas se ela precisa acessar um serviço que envolva dados um pouco mais sensíveis, ela precisa ter no mínimo ali uma conta de nível prata. Para esse nível de conta, o cidadão precisa fazer algumas validações a mais. Então, ou acessar com alguma das instituições financeiras que são integradas com o gov.br, ele vai acessar com o mesmo dado da conta bancária dele. Vai entrar lá com a agência, com a conta, só que ele vai acessar lá no ambiente do banco e o banco é que informa o gov.br. E aí o gov.br dá acesso a novos serviços. Né? E aí tem o nível ouro, que é o nível mais seguro de acesso, onde é necessário ele realizar uma validação biométrica.
4: Mas se o cidadão perder o acesso da conta porque esqueceu da senha, neste caso, ele deve clicar em esqueci minha senha e recuperar a conta, como explica Hudson Mesquita, do Ministério da Gestão.
12: Se ela esquecer a senha, A forma de recuperação da senha é a mesma, são os mesmos fluxos que ela utilizou para criar a conta. Então, ela pode fazer uma validação facial e criar uma nova senha, ela pode usar o acesso com os bancos só para criar a nova senha, ou ela pode solicitar um código que é enviado por e-mail ou telefone, né, de acordo com o dado que está cadastrado na conta dela. Se vai um código único para o e-mail ou via SMS, ela informa esse código e altera a senha do GovBR. Né?
4: Para criar uma conta ou ter mais informações, você pode acessar na internet a página gov.br ou criar sua conta pelo aplicativo no celular. Reportagem Márcia Fernandes.
0: Neste sábado, 22 de agosto, é comemorado o Dia do Folclore.
1: E para celebrar a cultura brasileira, a gente vai conhecer no nosso quadro A Voz pelo Brasil uma das manifestações mais tradicionais do Maranhão, o Bumba Meu Boi.
0: Patrimônio imaterial do Brasil, a brincadeira movimenta o turismo com uma mistura de música, dança e religiosidade pelas ruas e praças de São Luís.
1: Quem vai contar essa história pra gente é Karine Melo, em reportagem que contou com a produção de Raquel Mariano.
13: A Voz pelo Brasil. A história começa com pai Francisco e mãe Catirina. Grávida, Catirina sente o desejo de comer a língua de um boi. Francisco, para atender a companheira, escolhe justamente o animal mais bonito e querido da fazenda, onde trabalha e mata o boi. Quando o fazendeiro descobre o que aconteceu, fica desesperado. Francisco e o patrão recorrem a um pajé. E o milagre acontece. O boi volta à vida. E é para celebrar essa ressurreição que começa a festa. Mas a tradição vai muito além da lenda. Ao longo do tempo, ganhou novos personagens, músicas, ritmos e diferentes maneiras de brincar. São chamados sotaques: matraca, zabumba, orquestra, baixada e costa de mão. Cada um tem sua própria identidade e todos têm a mesma capacidade de fazer uma comunidade inteira se reunir em torno do boi. É bom. E é justamente essa diversidade que espalha o Bumba Meu Boi por São Luís. A brincadeira ocupa praças, bairros, terreiros e os chamados barracões, onde os grupos ensaiam, fazem as indumentárias e preparam as apresentações. E antes de ganhar as ruas, o boi passa por um momento especial, o batizado, uma bênção para pedir proteção e abrir oficialmente a temporada. Os ensaios começam meses antes do São João. Depois vem os arraiás, festivais e encontros de grupos que transformam São Luís em um grande palco. Hoje as redes sociais ajudam o turista a descobrir onde cada grupo vai se apresentar e acompanhar uma programação que se espalha por diferentes bairros. A festa movimenta a cidade por semanas e também mexe com a economia. Hotéis, bares, restaurantes, comércio, todo mundo entra no ritmo do boi, como explica a presidente do Boi da Floresta, Nadir Cruz.
14: É uma festa grandiosa, porque as pessoas vêm, alguns para conhecer, outros para revisitar, né? Para acompanhar. A quantidade de pesquisadores, de fotógrafos, de pessoas querendo ver pela primeira vez tem aumentado a cada ano. A gente percebe, por exemplo, quando chega de maio, junho, julho, até agosto, setembro, a hotelaria do Maranhão é superlotada.
13: Talvez por isso o Bumba Meu Boi seja tão difícil de explicar para quem vê de fora, porque ele não é apenas espetáculo, é memória, pertencimento e fé que passa de geração em geração, como explica Leila Naiva, presidente do Boi de Axixá.
15: Desde pequenininha, eu estou no boi, com meu pai. Aí vim com ele, aprendi a bordar. Tenho foto antiga minha sentada no chão bordando, junto com as outras bordadeiras.
13: O ciclo termina com a morte do boi. E segundo Zé Hinaldo, presidente do Boi Bumbá Maioba, a cada ano com mais reconhecimento do público.
16: E essa festa de encerramento, ela tem assim também, né, por parte do público, uma adesão muito grande. E esse ano, diga-se de passagem, foi recorde de público na nossa festa, onde ficamos extremamente muito felizes e agradecidos a Deus por ter esse reconhecimento da sociedade.
13: No Maranhão, o boi morre para nascer de novo no ano seguinte. E quando a nova temporada começa, a história de pai Francisco, mãe Catirina e daquele boi que voltou à vida também renasce. Reportagem Karine Melo.

0: foram as notícias do governo federal.
1: E agora com as notícias do Poder Judiciário e do Congresso Nacional. Boa noite, um bom fim de semana.
0: A gente volta na segunda-feira. Até lá, boa noite.
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4: Supremo determina que a Polícia Federal amplie a investigação sobre vazamento de informações sigilosas.
5: STJ fixa tese sobre remissão de pena por aprovação no Enem e no Enseja.
4: TSE vai criar sala para acompanhar questões climáticas que podem comprometer as eleições de 2026.
5: Boa noite, eu sou o Arthur Filho.
4: E eu sou Walter Lima.
5: O Supremo Tribunal Federal determinou que a Polícia Federal amplie a investigação sobre o vazamento de informações sigilosas relacionadas à Operação Sem Desconto.
4: A decisão é do ministro André Mendonça, relator do caso no STF. Marcela Luiza.
6: A decisão foi tomada após um pedido apresentado por Fábio Luiz Lula da Silva, o Lulinha, que comunicou ao Supremo a divulgação pela imprensa de informações que, segundo ele, teriam origem em procedimentos protegidos por sigilo. Na decisão, o ministro André Mendonça cita reportagens publicadas recentemente que teriam reproduzido

0: eventualmente violou essa obrigação.
1: A aprovação no Enem, Exame Nacional do Ensino Médio, e no Enseja, Exame Nacional para Certificação de Competências de Jovens e Adultos, pode ser usada para a redução da pena.
2: Para o STJ, a chamada remissão é possível mesmo que o preso já tenha concluído o nível de ensino avaliado nesses exames antes de iniciar o cumprimento da condenação. Fátima Uchoa.
3: Pelo rito dos repetitivos, a terceira sessão do STJ também definiu que a remissão não pode ser concedida novamente quando a aprovação em algum desses exames já tiver sido usada para reduzir a pena, pois isso seria dupla concessão do benefício pelo mesmo fato. Segundo o relator ministro Reinaldo Soares da Fonseca, a aprovação no Enem e no Enseja exige estudo por iniciativa própria e é um fato diferente da simples obtenção do certificado de conclusão. Como o julgamento ocorreu pelo rito dos repetitivos, todos os juízes e tribunais devem seguir as teses fixadas pelo STJ.
1: A segunda turma do TST manteve a responsabilidade subsidiária do município de Cubatão, em São Paulo, pelo pagamento do FGTS de uma técnica de radiologia terceirizada.
2: Para os ministros, ficou comprovada a culpa do órgão público por não fiscalizar o contrato de prestação de serviços. Mila Amaral.
4: A mulher trabalhou 13 anos no hospital municipal e ficou sem receber após o fim do contrato com a gestora do hospital. O município até assinou um acordo com o Ministério Público para pagar as verbas rescisórias, mas não cumpriu o compromisso. A segunda turma do TST entendeu que não foi uma culpa automática, ficou provado que a prefeitura não fiscalizou o contrato e ainda descumpriu o acordo. Se a empresa não pagar, quem paga é o município em caso de falha de fiscalização.
1: Tribunal Superior Eleitoral vai criar sala para acompanhar questões climáticas que podem comprometer as eleições de outubro.
2: A sala tem o objetivo de monitorar riscos climáticos e garantir a segurança e continuação do processo eleitoral diante de eventos meteorológicos e hidrológicos extremos. Guilherme Firmino.
5: A Sala Nacional de Situação Climática tem o objetivo de mapear zonas críticas e identificar sessões eleitorais em municípios vulneráveis. O acompanhamento acontecerá diariamente e de forma ininterrupta a partir de 24 horas antes de cada turno. A sala contará com representantes do tribunal e de órgãos especializados, que vão poder determinar rotas emergenciais de transporte, reforço dos sistemas de comunicação e orientação em situações de emergência. Locais de votação também vão poder ser alterados em zonas de desastres. Essas decisões vão seguir a orientação da legislação eleitoral.
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1: A você uma boa noite.
2: E um bom fim de semana.
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8: Eu sou Paula Groba.
9: E eu sou Ricardo Nakaoka.
8: E estes são os destaques de hoje do Jornal do Senado, que começa agora.
9: Fim da escala 6x1 e PEC da Segurança Pública chegam à comissão do Senado.
8: Motoristas sob efeito de álcool ou drogas podem ter prisão preventiva.
9: Segurança de implantes médicos para mulheres é tema de debate no Senado.
8: Boa noite.
9: Boa noite.
8: Beber e dirigir podem ter consequências ainda mais graves. Uma proposta pronta para votação na Comissão de Constituição e Justiça permite a prisão preventiva de motoristas flagrados sob efeito de álcool ou drogas que provocarem acidentes graves com mortos ou feridos.
9: O texto também aumenta as penas para casos de homicídio culposo e lesão corporal grave causados por motoristas que dirigem após o consumo dessas substâncias. A ideia é endurecer a resposta da Justiça diante de acidentes que poderiam ser evitados. A reportagem é de Bruno Lourenço.
10: O homicídio culposo no trânsito, agravado pelo consumo de álcool ou outras drogas, pode ter a pena aumentada de 5 a 8 anos para 6 a 10 anos de reclusão. E a punição para lesão corporal grave ou gravíssima, agravada pelo consumo de álcool ou outras drogas, seria de reclusão de 3 a 6 anos, em vez dos atuais 2 a 5 anos. É o que diz projeto de lei em análise na Comissão de Constituição e Justiça. A proposta também muda o Código de Processo Penal para admitir a prisão.

0: preventiva nesses casos. O senador Marcos Duval, do Avante do Espírito Santo, destacou que a privação de liberdade é fundamental para conscientizar o motorista infrator e evitar a repetição da conduta ao volante.
1: Queremos que referidos autores passem ao menos um período mínimo na prisão, como um preso comum, ainda que no regime semiaberto ou aberto. A prisão tem um evidente potencial dissuasório e não vemos por que não utilizar quando necessário.
0: O texto, que pode ser votado na CCJ, ainda admite a prisão preventiva em casos de homicídio ou lesão corporal grave causados em virtude de rachas ou de exibição de perícia em manobra de veículo.
2: E uma decisão do Supremo Tribunal Federal ampliou a proteção garantida pela Lei Maria da Penha. As medidas protetivas, antes associadas principalmente ao contexto doméstico e familiar, agora também podem ser aplicadas em outras situações de violência contra a mulher.
3: No Senado, projetos buscam reforçar e tornar mais efetiva essa proteção, com propostas que vão da concessão de medidas por delegados à criação de sistemas de alerta para avisar a vítima sobre a aproximação do agressor. Repórter Marcela Cunha.
4: As medidas protetivas de urgência da Lei Maria da Penha podem ser aplicadas mesmo sem vínculo doméstico, familiar ou afetivo entre vítima e agressor. Esse é o novo entendimento do Supremo Tribunal Federal, baseado num caso de ameaças de um vizinho à vítima, que teve a proteção negada em Minas Gerais. A Lei Maria da Penha também vem passando por mudanças no Congresso. Neste ano, uma proposta aprovada pelo Senado e já transformada em lei tornou o monitoramento eletrônico do agressor uma medida protetiva autônoma. A senadora Damaris Alves, do Republicanos do Distrito Federal, afirma que os mecanismos existentes ainda não são suficientes para conter a violência.
5: Nós temos mecanismo de defesa, proteção, e nós não estamos dando conta. O que está acontecendo? Nós vamos ter que parar tudo, gente. E a gente vai ter que rever a violência contra a mulher no Brasil.
4: Entre os projetos ainda em análise no Senado, um amplia a possibilidade de delegados concederem medidas protetivas emergenciais, como o afastamento e a proibição de contato com a vítima. Outro cria um perímetro eletrônico com alertas quando o agressor monitorado se aproximar da área de proteção da mulher.
2: O presidente do Senado, Davi Alcolumbre, encaminhou hoje à Comissão de Constituição e Justiça duas propostas de emenda à Constituição consideradas prioritárias na pauta do Senado. Uma delas trata do fim da escala de trabalho 6x1 e prevê a redução gradual da jornada semanal para 40 horas com 2 dias de descanso remunerado. O relator na CCJ será o senador Omar Aziz, do MDB do Amazonas.
3: A outra é a PEC da Segurança Pública, que terá como relator o senador Rogério Carvalho. A PEC, já aprovada na Câmara dos Deputados, reorganiza o sistema de segurança pública no país. A proposta redefine as fontes de financiamento do setor, incluindo a destinação de parte da arrecadação das apostas esportivas aos fundos nacionais de segurança pública e do sistema penitenciário. As duas propostas agora serão analisadas pela comissão.
2: Um dispositivo médico implantado no corpo para evitar a gravidez pode trazer consequências que vão muito além do efeito desejado. No Senado, um debate chamou a atenção para os riscos e os efeitos adversos relacionados a dispositivos destinados à saúde da mulher, com destaque para o contraceptivo permanente Exur.
3: A Comissão de Direitos Humanos discutiu a segurança desses implantes, a fiscalização sanitária e a importância do consentimento informado das pacientes. Também foi debatida a necessidade de acompanhamento e assistência às mulheres que sofreram possíveis complicações. A reportagem é de Yasmin Rodrigues.
6: A Comissão de Direitos Humanos e Legislação Participativa do Senado discutiu a segurança de dispositivos médicos implantáveis destinados à saúde da mulher, com atenção especial aos impactos relatados por mulheres que utilizaram o sistema contraceptivo permanente Exur. Representando mulheres que passaram pelo procedimento, a presidente da Associação de Mulheres Vítimas do Exur Brasil, Kelly Patrícia da Luz, levou à audiência a perspectiva das pacientes ao buscarem auxílio.
7: Porque quando buscávamos atendimento dentro do HMIB, que foi o único hospital aqui em Brasília que fez a implantação do dispositivo, éramos chamadas por nomes pejorativos por aqueles que deveriam nos amparar e dar assistência.
6: Entre os problemas associados ao Exur mencionados na pauta da audiência estavam relatos de dores crônicas, perfurações de órgãos, migração do material e reações alérgicas. A senadora Damares, do Republicanos do Distrito Federal, questionou a Anvisa sobre o monitoramento do Exur pós-comercialização. Em resposta, Daniel Roberto Corade, gerente-geral de monitoramento de produtos sujeitos à vigilância sanitária da Anvisa, explicou que o acompanhamento é responsabilidade das empresas.
2: Jovens de todo o Brasil ocuparam o plenário do Senado e tiveram a missão de pensar e votar propostas para o país. A experiência terminou com a aprovação de projetos que tratam de temas que fazem parte do cotidiano das novas gerações.
3: Entre as propostas aprovadas pelos jovens senadores de 2026, estão medidas de prevenção à violência contra a mulher, apoio a estudantes imigrantes e ações para ampliar o letramento digital. Repórter Lana Dias.
8: Uma das propostas aprovadas prevê material adaptado para estudantes imigrantes e protocolos de combate a episódios de xenofobia, que é a discriminação contra pessoas de outros estados, regiões ou países. Outro texto integra a atuação dos setores de educação, segurança pública e tecnologia no combate à violência contra a mulher. A jovem senadora Maria Eduarda Santos de Arruda, de Mato Grosso, saudou a aprovação e destacou a presença feminina nesta edição.
9: A gente sabe que os índices de violência contra a gente é muito grande, seja violência física, moral e qualquer outro tipo de violência, e eu acredito que um trabalho em relação a isso é um grande passo dentro da nossa sociedade.
8: A ideia da terceira proposta é criar a chamada Juventude Sem Barreiras, com ações de letramento digital e estímulo à participação nos processos democráticos. Todas as três serão analisadas pela Comissão de Direitos Humanos e Legislação Participativa, onde podem virar projetos de lei.
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3: Com a edição de Paula Groba e trabalhos técnicos de João Lira, o Jornal do Senado fica por aqui. Acompanhe agora as notícias da Câmara dos Deputados e do Tribunal de Contas da União. Boa noite.
2: Boa noite e um bom fim de semana.
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12: O Tribunal de Contas da União acompanha o pagamento de benefícios previdenciários pelo Instituto Nacional do Seguro Social, o INSS. A fiscalização analisou dois problemas: a demora para conceder benefícios e o indeferimento de pedidos que atendem aos requisitos. Em 2 anos, foram registradas mais de 22 milhões de solicitações. O TCU reconheceu avanços no acompanhamento da fila. Entre as medidas estão o programa Acelera INSS e novas ações para monitorar os pedidos. Mas a auditoria também identificou que há problemas estruturais. O trabalho apontou dificuldades em tecnologia, automação e capacidade de análise. Para o tribunal, isso faz com que o INSS ainda dependa de programas temporários para reduzir a fila de análise. O tema continuará sendo acompanhado. Saiba mais em tcu.gov.br.
11: TCU, fiscalização a serviço da sociedade. Jornal Câmara dos Deputados.
13: Presidente Hugo Mota defende a soberania do Brasil no setor de saúde.
14: Câmara aprova uso de consórcio público na compra de alimento escolar.
13: Projeto promove ações de atenção à saúde de alunos da educação básica.
14: Comissão aprova a proposta que proíbe taxa mínima de consumo de água.
13: Boa noite. A Câmara analisa projeto de lei que proíbe a cobrança da taxa mínima de consumo de água. O texto avançou na Câmara, como informa a repórter Maria Neves.
15: A Comissão de Desenvolvimento Urbano da Câmara dos Deputados aprovou o projeto que proíbe a cobrança de tarifa mínima de consumo pelas concessionárias de serviços de água e esgoto. O texto aprovado, apresentado pelo relator, deputado Ícaro de Valmir, do Republicanos de Sergipe, estabelece uma nova diretriz nacional para a estrutura tarifária dos serviços de abastecimento de água e de esgotamento sanitário. Pelo projeto, a conta será composta por uma parcela fixa e outra variável. A parcela variável deverá ser calculada exclusivamente em função do volume de água efetivamente gasto pelo consumidor. Já a parte fixa será determinada em função de gastos das empresas, como manutenção da infraestrutura e expansão dos serviços. Ao apresentar o projeto, o deputado Tiago de Joaldo, do Republicanos de Sergipe, explicou que atualmente as empresas impõem ao consumidor o pagamento de uma tarifa mínima por consumo equivalente a 10 metros cúbicos por mês. Na opinião de Ícaro de Valmir, a mudança vai promover justiça tarifária para os consumidores.
16: Você consumindo 1.000 metros, você vai cobrado pelos 1.000 metros. Você consumindo 5.000 metros, vai ser apenas cobrado pelos 5.000 metros cúbicos de água. Claro que ainda irá existir uma tarifa mínima, que é uma tarifa muito justa, que é uma tarifa praticamente, vamos dizer aí, que de R$10, R$15, que irá ser cobrada apenas para poder ser levada essa água ou apenas para o tratamento em si de toda a rede de distribuição de água.
15: O projeto original do deputado Tiago de Joaldo proibia todo tipo de cobrança mínima, para que o consumidor pagasse somente pela água que gastou. O relator, no entanto, considerou necessário prever uma taxa fixa para a manutenção da rede. Na opinião de Ícaro de Valmir, se a lei apenas proibisse toda a cobrança mínima, poderia criar insegurança regulatória, afetar o equilíbrio econômico de contratos em vigor e transferir custos de forma desordenada para as faixas variáveis de consumo. Pela proposta em análise, os contratos do setor de água e esgoto assinados depois da entrada da nova lei em vigor devem levar em consideração a nova estrutura tarifária. Os contratos vigentes terão de ser adaptados em até 24 meses após a publicação da lei. A proposta, que estabelece uma nova estrutura tarifária para as contas de água, ainda será analisada pelas comissões de Finanças e Tributação e de Constituição e Justiça. Da Rádio Câmara de Brasília, Maria Neves.
11: Desenvolvimento Regional.
14: Charles Fernandes, do PSD da Bahia, destaca a importância do projeto de irrigação do Vale do Uiú, afirmando que a iniciativa é estratégica para impulsionar o desenvolvimento da região. Ele acredita que o empreendimento vai ampliar a produção agrícola e fortalecer a geração de emprego e renda.
13: O deputado diz ainda que o projeto pode transformar o Vale do Uiú em um importante polo de produção agrícola da Bahia e do país. De acordo com Charles Fernandes, a iniciativa responde à crescente demanda global por alimentos e fortalece o agronegócio regional.
17: Por quê? Não há uma outra fábrica de geração de emprego e renda para aquela região da Bahia que não seja o projeto de irrigação do Vale do Uiú. Esse projeto, ele vai gerar 50 mil empregos diretos e terá um rendimento de mais de R$1,5 bilhão por ano em produção. Haja vista que o mundo precisa de alimento. E o Brasil é esse celeiro de produção.
11: Transportes.
14: Carlos Chiodini, do MDB de Santa Catarina, propõe dar o nome de viaduto Casimiro Klosowski à estrutura localizada no quilômetro 43 da BR-280, em Guaramirim. Ele explica que a iniciativa visa homenagear um morador local que atuou na busca por melhorias para a comunidade.
13: Segundo Carlos Chiodini, Casimiro Klosowski foi um dos principais defensores da construção do viaduto que trouxe mais segurança para quem trafega pela rodovia. A proposta também destaca um abaixo-assinado de moradores que pediam que o nome de Casimiro fosse dado à estrutura.
11: Educação.
14: A Câmara aprovou o uso de consórcios públicos na compra de alimentos escolares. A repórter Paula Bittar acompanhou a votação.
18: A Comissão de Constituição e Justiça da Câmara aprovou uma proposta que permite a estados e municípios comprar alimentos para a rede de ensino por meio de consórcios públicos com verbas repassadas pelo Programa Nacional de Alimentação Escolar. A medida facilita a atuação de pequenos municípios que poderão unir esforços para aumentar a eficiência nas compras e reduzir custos. Os consórcios públicos estão previstos em lei e funcionam como associações entre entes federativos com o objetivo de promover ganhos de escala, economia e maior poder de negociação. O autor da proposta, deputado Tiago de Joaldo, do Republicanos de Sergipe, disse que o objetivo é preencher uma lacuna, já que hoje os municípios não podem utilizar recursos federais nesses consórcios para a merenda.
19: Se no caso da merenda escolar, a compra que esse consórcio faz é apenas a partir de recursos próprios dos municípios. Eles não têm uma autorização legal para usar o recurso do Programa Nacional de Alimentação Escolar, o PNAE, para também fazer compras consorciadas. Então, a compra de merenda escolar por consórcio já é uma realidade. Municípios do Brasil inteiro fazem isso como medida de economia, porque você dá escala para a compra, você consegue comprar um volume maior, porque a compra não é apenas para um município, mas para um conjunto de municípios consorciados, e aí os fornecedores conseguem ter um preço melhor, consequentemente barateia para os municípios, permite que os municípios comprem em maior quantidade e também com melhor qualidade.
18: Segundo o texto aprovado, as aquisições por meio de consórcios públicos não afastam a obrigatoriedade de cumprimento do percentual mínimo de aquisição de gêneros alimentícios vindos da agricultura familiar. Esse mínimo deverá ser aferido e observado individualmente em relação a cada ente federativo participante do consórcio. De acordo com a legislação, do total dos recursos financeiros repassados pelo Fundo Nacional de Desenvolvimento da Educação no âmbito do programa de alimentação escolar, no mínimo 45% deverão ser utilizados na aquisição de gêneros alimentícios diretamente da agricultura familiar e do empreendedor familiar rural ou de suas organizações. A prioridade deve ser dada aos assentamentos da reforma agrária, às comunidades tradicionais indígenas, às comunidades quilombolas e aos grupos formais e informais de mulheres. A proposta que permite a compra de alimentos para a rede de ensino por meio de consórcios públicos com verbas repassadas pelo Programa Nacional de Alimentação Escolar já pode seguir ao Senado, a menos que haja recurso para votação antes pelo plenário da Câmara. Da Rádio Câmara, de Brasília, Paula Bittar.
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21: Economia.
22: Fábio Macedo, do Podemos do Maranhão, propõe dobrar de 35 mil para R$70 mil o valor isento de imposto de renda sobre o ganho obtido com a comercialização de bens. Ele explica que o projeto alcança, por exemplo, a venda de veículos usados.
23: Para impedir que o novo teto de R$70 mil perca valor com o passar dos anos, o texto determina reajuste anual pelo IGPM, índice que mede a variação de preços. Fábio Macedo argumenta que o limite atual não é corrigido desde 2005, o que aumenta a tributação por causa da inflação.
22: Júlio César, do PSD do Piauí, quer ampliar os mecanismos de regularização de dívidas tributárias e não tributárias com a União. Ele apresentou projeto que permite desconto sobre multas, juros e encargos e amplia, em casos específicos, o prazo de pagamento para até 240 meses.
23: De acordo com Júlio César, a proposta estabelece condições diferenciadas conforme a capacidade de pagamento do devedor, incluindo pessoas físicas, MEIs e pequenas empresas. O texto ainda prevê a suspensão das cobranças enquanto o pedido de transação estiver em análise.
22: Rodrigo de Castro, do União de Minas Gerais, defende a aprovação de projeto que muda a forma de financiamento da conta de desenvolvimento energético, usada para bancar benefícios do setor elétrico. Hoje, parte dos recursos é arrecadada por meio da tarifa de luz paga pelos consumidores.
23: Rodrigo de Castro explica que o projeto transfere esses recursos para o orçamento da União. Ele explica que, com a mudança, os subsídios do setor elétrico passam a depender dos recursos previstos anualmente e aprovados pelo Congresso Nacional.
21: Saúde.
22: Comissão de Saúde aprova a criação da Política Nacional de Saúde na escola. A repórter Sofia Peçanha tem os detalhes.
0: A Comissão de Saúde da Câmara dos Deputados aprovou o projeto que cria a Política Nacional de Saúde na Escola. O objetivo é fortalecer a integração entre as áreas de saúde e educação para promover ações de prevenção de doenças, promoção e atenção à saúde dos estudantes e educação básica pública. Segundo o texto, a política prevê a promoção da saúde e da cultura da paz, o enfrentamento de vulnerabilidades que possam comprometer o desenvolvimento escolar, o fortalecimento da participação da comunidade e a ampliação da comunicação entre escolas e serviços de saúde. Durante a votação, a relatora, a deputada Ana Paula Lima, do PT de Santa Catarina, destacou que a iniciativa fortalece ações já desenvolvidas no ambiente escolar e constrói uma população saudável e consciente.
1: Prevenir não somente as doenças transmissíveis, mas a questão da saúde mental, da cultura da paz, de evitar, por exemplo, que os adolescentes entrem, né, em algum tipo de vício, como vício de fumo, drogas, álcool, e principalmente para trabalhar o esquema de vacinação. E isto é importante relacionar, porque eles também vão comunicar às suas famílias e à comunidade que as vacinas salvam vidas.
0: O texto aprovado, apresentado pela relatora, ampliou a possibilidade de participação na política para escolas privadas, comunitárias, confessionais e filantrópicas de educação básica.
1: Considerando que desafios como a promoção de saúde mental, a segurança alimentar e nutricional e a atualização do calendário vacinal atinge todos os estudantes, independente da natureza administrativa da escola. Propomos ampliar o alcance da política também às instituições privadas, comunitárias, filantrópicas.
0: A relatora incluiu também no projeto ações específicas de prevenção ao uso de cigarros eletrônicos e outros produtos que contenham nicotina. A medida reforça ações de combate ao tabagismo convencional e a prevenção de doenças crônicas não transmissíveis. O projeto determina ainda que o compartilhamento de informações entre escolas e serviços de saúde observe as regras de proteção de dados pessoais e o sigilo profissional, além de reforçar ações de atualização do calendário vacinal dos estudantes, com participação da comunidade escolar nas atividades de promoção da saúde. A proposta aprovada determina que a Política Nacional de Saúde na Escola observe as diretrizes do Programa Saúde na Escola já existente no governo federal, sendo facultativa para estados, Distrito Federal e municípios. Da Rádio Câmara de Brasília, Sofia Peçanha.
23: Projeto de Fábio Choquete, do União de Santa Catarina, cria a Política Nacional de Atenção ao Diagnóstico Tardio do Transtorno do Espectro Autista. O objetivo, segundo o autor, é garantir acolhimento, atendimento integral e direitos a pessoas identificadas na adolescência, na vida adulta ou na velhice.
22: O projeto de Fábio Choquete prevê atendimento multiprofissional, apoio às famílias e capacitação de especialistas. A proposta também incentiva campanhas de conscientização, pesquisas e ações para ampliar a inclusão social, educacional e profissional de pessoas diagnosticadas.
23: Flávia Moraes, do MDB de Goiás, defende a aprovação de projeto que inclui nas ações em saúde previstas pelo governo federal o controle de dispositivo eletrônico para fumar, os chamados vapes. Ela reforça a necessidade de iniciativas de prevenção contra o câncer de pulmão.
5: Uma das causas mais recorrentes é a utilização de cigarros e agora principalmente os vapes, os cigarros eletrônicos, que para muitos é reconhecido como cigarro que não faz mal, mas pelo contrário, é muito mais prejudicial do que o cigarro convencional. Então nós temos aí projeto que combate a utilização, a comercialização, a fabricação dos vapes no Brasil. Nós criamos e já é lei, esse já foi aprovado, o Agosto Branco, que é o mês de prevenção ao câncer de pulmão.
22: Flávia Moraes ressalta que o projeto também tipifica como crime contra a saúde pública a fabricação, importação, comercialização, distribuição, armazenamento, transporte e propaganda de dispositivos eletrônicos para fumar.
11: Presidência.
23: Presidente da Câmara defende soberania do país na área de saúde. Hugo Mota participou de eventos sobre o tema e a repórter Silvia Munhato acompanhou.
21: O presidente da Câmara dos Deputados, Hugo Mota, disse nessa quarta-feira que não há soberania nacional sem soberania sanitária. Ele discursou no 5º Fórum Saúde, uma parceria da Esfera Brasil e da farmacêutica EMS.
24: Não há soberania nacional plena sem soberania sanitária. Um país que depende do exterior para produzir medicamentos, insumos e tecnologias de saúde é um país vulnerável. Isso a pandemia nos ensinou de forma dura, e desse aprendizado nós não podemos esquecer.
21: Segundo Mota, a saúde é um direito constitucional, mas também um pilar estratégico da economia, e citou várias iniciativas na área aprovadas pela Câmara nos últimos tempos, como o programa Agora Tem Especialistas e a regulamentação da reforma tributária, que assegurou o tratamento diferenciado para medicamentos e dispositivos médicos.
24: Temos trabalhado por um ambiente que combine segurança jurídica, competitividade e inovação. Nesse sentido, o marco das pesquisas clínicas colocou o Brasil em novo patamar de atração de investimentos.
21: O presidente da Câmara também destacou a análise do projeto que regula o uso da inteligência artificial. Segundo ele, a Câmara está empenhada em entregar ao Brasil uma regulação equilibrada, que assegure direitos e, ao mesmo tempo, estimule a pesquisa e o desenvolvimento da inteligência artificial e de suas aplicações. Da Rádio Câmara de Brasília, Silvia Minhato.
11: Justiça.
22: Samuel Viana, do União de Minas Gerais, apresentou o projeto que reforça as prerrogativas dos advogados no acesso a certidões e informações de documentos nos órgãos públicos. A proposta obriga a administração a receber os pedidos com prazo para resposta e justificativa em caso de negativa.
23: Samuel Viana considera que a medida reduz obstáculos burocráticos que podem prejudicar a defesa dos cidadãos. O texto classifica como violação de prerrogativa profissional a recusa injustificada, a omissão de resposta ou a negativa sem fundamento legal.
22: Aline Gurgel, do União do Amapá, defende a criação de uma política nacional para aumentar a segurança de recém-nascidos em maternidades e hospitais. O projeto da deputada prevê medidas para evitar o desaparecimento, a troca, o sequestro ou a retirada indevida de bebês.
23: Entre as medidas, Aline Gurgel cita dispositivos de monitoramento, controle de acesso às áreas de internação e protocolos específicos para a alta hospitalar. A proposta também prevê que o Ministério da Saúde estabeleça regras nacionais de prevenção e resposta a ocorrências.
11: Segurança Pública.
22: Proposta veta condenados por agressão contra mulheres de prestar concurso público e ocupar cargos comissionados na administração pública. Autor da matéria, Bebeto, do PP do Rio de Janeiro, defende a necessidade de endurecer o combate à violência de gênero.
4: Isso vem de encontro ao aumento do feminicídio, aumento das agressões contra as mulheres. Mesmo com medida protetiva, o agressor de mulher hoje no Brasil, ele não tem medo da lei. Ele não tem medo.

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4: É isso aí, nós começamos mais um programa a partir de agora, programa Amizade Italiano, para você que está no outro lado aí nos ouvindo. Obrigado pelo teu carinho, obrigado aí por você estar sempre comigo e ficando até as 10 horas aí, depois, né, músicas normais aí na programação da rádio. Eu fico até a meia-noite, mas, né, é até as 10, então o meu programa que vai agora em diante. Então, um forte abraço para você que está do outro lado ali nos ouvindo. Obrigado pelo teu carinho, tá chegando para nós começar o programa de hoje. Obrigado aos patrocinadores, que graças a eles nós estamos aqui toda sexta-feira. Um abraço, mais ou menos desse jeito nós começamos hoje, então, moçada.
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2: É, e nós voltamos aí com a nossa programação, vamos atendendo mais pedido, mas antes vamos lembrando que a Batistello Agronegócio aí de São Brás também tem filiais lá em André da Rocha e Protásio Alves. Grande abraço aí pro Douglas, né? Toda a família Batistello aí de São Brás. Um forte abraço aí também pros os vendedores, eu sei que tem, né, várias pessoas aí que trabalham para a empresa Batistello aí também com os caminhões aí sempre na estrada puxando os grãos dos agricultores. Grande abraço para vocês. Chegando mais música, atendendo o pedido agora também do pessoal aqui de Davi Carabaro, Milton Betarim, né, o borracheiro aí na prefeitura. Grande abraço pro Milton. E aproveitando também vou mandar um abraço lá para São José do Capinguí. É o Dori Tibola, o Alduri Tibola ali, é o pai do, né, do Matheus, né, o Dori, da tia Alda, que dizem, né, isto. Então, meu Dori aí, grande abraço pra você, pra tia aí também, sempre na escuta da nossa programação. Tá chegando pra vocês aí, Cleiton Borges, uma só lajota, boa noite.

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3: 8:24.
4: E vamos seguindo com nossa programação aqui, tendo mais pedido. Agora vou atender o pedido aí da Loreti, que me pediu. Essa aqui, Loreti, barbaridade. Nossa Senhora, hein? Acordei com a mulher do outro ao meu lado. Ô, seu Artemio aí. Credo, que coisa, não? Tudo certo, né, Loreti? Um abraço aí pra vocês que sempre escutam a nossa programação. E também essa vai também lá pro meu amigo Tiro, que também com certeza tá nos ouvindo aí, tá chegando então.

0: Maurício, deixa eu só te pedir uma gentileza. A gente tem uma rede obrigatória agora no sinal de 8:30, ó. Nesse sinal, e em seguida a gente fala contigo.
1: Tá bom, perfeito.
0: Mas na live a gente segue aqui, Maurício. Na verdade, a gente fica só, né, nesse período de rede obrigatória na rádio, né? Então na rádio a gente, na Gaúcha aqui, a gente pode seguir o nosso papo. Maurício é um homem Grenal, dá pra dizer, né? Ele tem esse título pelo Inter em 92 da Copa do Brasil, mas também teve uma passagem pelo Grêmio. Vamos começar do início então, Maurício. Como é que foi a tua vinda aqui pro Rio Grande do Sul, lá nos anos, final dos anos 80, né? Início dos 90, que fez parte daquele time do Inter, enfim, que...
1: Foi início de 80, né? Eu tive aqui no Internacional, meu nome é Maurício de Oliveira Anastácio, pra quem não conhece.
0: Isso.
1: Né? E eu vim lá do Bom Sucesso, depois fui pro Rio do Sul, do Rio do Sul, o Internacional.
2: Tava vindo.
1: E o Tatá, né? Eu cheguei aqui, fiquei aqui 3-4 meses e depois eu, 3-4 meses depois eu tive que retornar pro Bom Sucesso, porque eles não conseguiram comprar o meu passe.
0: Sim.
1: Né? Após isso, joguei no América, do América Botafogo, aí fui seleção pré-olímpica, fui campeão pré-olímpico 87 e me chamaram outra vez para cá. Voltei, Maurício, pro Internacional, onde eu fui cá. Voltei, Maurício, pro Internacional, onde eu fui vice-campeão brasileiro em 89. E depois disso, eles também não conseguiram comprar do Botafogo meu passe. Eu retornei pro Botafogo sendo campeão lá no Botafogo, fazendo gol do título também.
0: E né? Esse título foi importante, né, Maurício, pro Botafogo, vinha de uma seca, né? Gigantesca. Pô, eu lembro, eu e o Maiago, a gente é da velha guarda aqui, né? A gente tem 50 e 51. Então é legal que tu te apresentou, porque a gurizada que tá nos ouvindo aí não acompanhou, né? Então não te acompanhou, mas a gente já acompanhava. E esse título do Botafogo, eu lembro que a Beth Carvalho fez até um samba na época, que estourou. Sim. Esse é o Botafogo que eu gosto, esse é o Botafogo que eu

0: conheço, tanto tempo esperando esse título e tal, era muito legal isso.
1: Meu Deus, deixa eu terminar que eu mereço.
0: Isso, exatamente. Isso, esse é o Botafogo que eu gosto. E esse título foi marcante em 89, né? E tu foi personagem
1: principal, né? Foi 21 anos
0: principal,
1: de espera, né? E eu tive a felicidade com aquele grupo maravilhoso de fazer o gol, mas qualquer um que jogou aquela final poderia fazer, né? Mas eu fui sorteado.
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5: É isso aí, nós estamos transmitindo aí sobre as vacinas, então, a rede obrigatória. Deu uma atrapalhãozinha aí, mas deu tudo certo, tá bom? Agora vamos atendendo mais pedido aí, eu quero atender o pedido do Rudy, que tá ligado conosco lá de Santo Antônio do Palma, grande abraço pra você. Toca aí a música que estamos lá aí, arrumando as plantadeiras. É, Rudy, vem uma semana de sol aí, pelo que a gente vê, né? Pela frente aí, então, né? Manda pro Zilmar, que está aqui trabalhando também. E pra Vanessa, que veio trazer uma caipira. Barbaridade, uma caipira. Ei, ai, ai. Aí já me dá água na boca, né? Coisa de louco. Mas tá chegando música pra vocês aí, vou trazendo o Porca Véia, saudoso Porca Véia. E lembrando que na semana Farroupilha só vem das 8 às 10, só roda música gaúcha aí no começo de setembro aí até o dia 20. Nós rodamos só música gaúcha no meu programa, tá bom? Grande abraço aí, tá chegando então pra. Pro Rudy lá de Santo Antônio do Palma, que tá na audiência da gente. Obrigado pelo carinho de vocês aí, a Rudy. Também a Vanessa e também o Zilmar, que estão trabalhando aí na plantadeira, lidando aí pra entrar pra lavoura. Grande abraço pra vocês aí, boa noite.
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2: 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Vamos chegando com mais música para vocês, vou trazendo a banda JM. Daqui a pouquinho vou atender o meu amigo Jackson, lá de Florianópolis, que também tá ligado conosco. Mas antes eu tenho que atender o pessoal de Flores da Cunha, ligado conosco, banda JM, Chalé 4x5. Boa noite!

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11: É isso aí, nós vamos continuando com a nossa programação aqui, vamos atendendo mais pedido, agora vou atendendo o pedido do meu amigo Jackson, lá de Florianópolis, obrigado pelo teu contato aí pela tua audiência também, que tá na audiência da gente lá, ouvindo a nossa programação. Jackson, tá chegando aí, ele oferece pro seu companheiro, por Marcos Urro, que é o patrão do CTG Davi Canabaro, e o Bruno Zaus aí, a todos os nossos amigos, né, Jackson? Um grande abraço pra você, obrigado pelo teu carinho. Ah, mas se tu pudesse, esse ano tá recheado aí a nossa programação na Semana Farroupilha. Nós temos dia 11, dia 11, o Conjunto São do Sul, no CTG de Davi Canabaro, depois dia 19, a Boia Campeira, e nós temos aí a partir do dia 11 a programação completa toda semana com Boia, lá tem talentos locais, tem um monte de coisas aí acontecendo na Semana Farroupilha aí, tá bom? É só você vir para cá que você não vai se arrepender, mas dia 11 tem o Som do Sul tocando no CTG de Davi Canabaro, grande fandangaço com o Som do Sul, e trazendo já para nós, já que estamos falando do Som do Sul, vou trazendo aí Dançando uma Maneira, uma bem galdéria aí então, Jackson, e que oferece para todos os nossos ouvintes aí da programação de hoje, mais ou menos deste jeito, moçada.